0: Aqui os intervalos são sempre muito rápidos, então não saia daí, é rapidinho e a gente volta com muito mais música. Até já!
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0: Muito bem, já estamos de volta aqui na sua rádio com a melhor programação. Foi um intervalo super rápido e já trazemos mais sucessos para você.
4: Seresta do Grelo, só para deixar registrado o desabafo de um jovem adulto que vive no século 21, onde um carro popular é mais de 100 mil reais e a long neck é mais de 10 conto. Tá difícil, viu?
5: É o Grelo!

0: uma long neck. E olha lá, viu?
1: É o grelo.
0: Isso é só o desabafo de um jovem adulto no século 21.
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0: compadre.
1: Já é, compadre. Tô te vendo, hein?
2: A gente vai dar uma paradinha rápida em nossa programação, mas não saia daí. Daqui a pouquinho voltamos com muito mais pra você.
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2: Muito bem, já estamos de volta aqui na sua rádio com a melhor programação. Foi um intervalo super rápido e já trazemos mais sucessos para você.

0: 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Tá na hora do intervalo, mas é super rápido. É, aqui a gente gosta de ouvir mais música. Então fique por aí porque eu já volto trazendo mais sucesso. Até já. 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
0: 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Legal, tivemos as mensagens dos nossos parceiros de programação e já estamos de volta com muito mais música.

0: Priscila Senna, maravilhosa.
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0: Que Deus abençoe esse sucesso maravilhoso.
1: Chama. Ah, moleque, brabo. Olha o trem.
0: Obrigado, que Deus abençoe todos vocês.
1: Faz barulho pro
0: Jirai
1: Uai e toda a sua equipe maravilhosa. Isso é maravilhoso.
0: Que Deus abençoe. Você é louco, lindo, maravilhoso. Tamo junto, viu? Seus cara de tabaca amassado.
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0: Quando começa é tão gostoso. Eu não queria ir embora, viu? Mas a gente vai se encontrar de novo logo logo. Muito obrigado pela sua audiência, pelo seu carinho, pela sua energia boa. Valeu demais da conta. Até a próxima.
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0: Olá, como vai? Eu confesso que eu estava ansioso para me encontrar com você novamente aqui na nossa rádio, viu? Ainda mais com essa programação, né? Você aí, eu aqui, uma ótima quinta-feira e vamos juntinhos em mais um Super Hits!

0: Tá na hora do intervalo, mas é sempre muito rápido. É o tempo de você tomar uma aguinha, um cafezinho, e a gente já volta com muito mais música e na melhor programação, é claro, né? Não saia daí, eu já volto. 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
1: 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Agora, a hora certa. 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
2: 21 horas e 58 minutos.
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0: Nostalgia entrando no ar a partir de agora aqui na sua rádio preferida, o melhor do flashback dos anos 90, nesta quinta-feira. Quero você comigo, hein? Tá na sua casa, no seu carro, no seu trabalho, enfim, onde quer que você esteja, o Nostalgia foi preparado especialmente para você. Então aumenta o volume e vem comigo.
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0: Assim vamos fechando o nosso Nostalgia aqui na sua rádio preferida nesta quinta-feira. O programa foi sensacional, lindão, lindo de bonito, né? Obrigado mesmo aí pela companhia, pelo carinho. Vamos ficando por aqui e a qualquer momento a gente se fala. Tchau, tchau.
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4: 22:54.
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4: 22:54.
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0: 90, nesta quinta-feira. Quero você comigo, hein? Tá na sua casa, no seu carro, no seu trabalho, enfim, onde quer que você esteja, o Nostalgia foi preparado especialmente pra você. Então aumenta o volume e vem comigo.
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2: Senhoras e senhores, está entrando no ar nessa quinta-feira mais uma edição do The Music Coffee Time, edição especial para você recordar e voltar no tempo. Sejam bem-vindos e bem-vindas. Eu sou Diego Ferrari e estou com você a partir de agora levando a alegria para você aí no seu rádio. Aumenta o som, The Music Coffee Time já está no ar.

0: Isso é The Mills Coffee Time. As grandes emoções da sua vida estão aqui. A gente volta já.
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5: 23 horas e 15 minutos.
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0: Ei, você aí! Estamos de volta pra você ouvir o The Music Coffee Time. Aqui você aumenta o volume e a gente toca o melhores dos anos 70, 80, 90 aqui no The Music Coffee Time.
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0: Você está na melhor sintonia com o nosso The Music Coffee Time. A gente vai para um break e daqui a pouco tem mais. Não sai daí.
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0: Ei, você aí! Estamos de volta pra você ouvir o The Music Coffee Time. Aqui você aumenta o volume e a gente toca o melhores dos anos 70, 80, 90 aqui no The Music Coffee Time.
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0: Você está na melhor sintonia com o nosso The Music Coffee Time. A gente vai para um break e daqui a pouco tem mais. Não sai daí.
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0: Eita, coisa boa, de volta com o nosso The Music Coffee Time. Então aumenta aí o volume, estamos chegando de volta com os grandes clássicos pra você.
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0: Você está na melhor sintonia com o nosso The Music Coffee Time. A gente vai para um break e daqui a pouco tem mais. Não sai daí.
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3: 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Agora, a hora certa. 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
4: 00:03.
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0: As grandes emoções do passado estão de volta aqui no The Music Coffee Time. Aumente o volume.
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0: Você está sintonizado nos grandes sucessos do passado. A gente traz de volta para o presente aqui no The Music Coffee Time. A gente volta já. Depois do intervalo tem mais.
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0: Ei, você aí, estamos de volta pra você ouvir o The Music Coffee Time. Aqui você aumenta o volume e a gente toca o melhores dos anos 70, 80, 90 aqui no The Music Coffee Time.
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2: 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Agora, a hora certa. 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
3: 00:29.
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9: Uma ótima quinta-feira pra você. Dia de romance também, muita paixão aqui no Love Nejo que tá começando. Bora aumentar o som e também as nossas expectativas, né? Bora participar com a gente. Começou.
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1: O melhor do sertanejo romântico tá aqui. Este é o Love Nejo que volta já.
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1: Já estamos de volta aqui no Love Nejo. Que dia sensacional, hein? Que bom que você tá aqui. Vamos juntos curtir mais música.
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0: Que Deus abençoe vocês, viu? Obrigada.
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0: Obrigado.
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0: Obrigado.
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2: Música linda no Love Nejo. Daqui a pouco a gente tá de volta com sons pra você sofrer e se apaixonar. É, sofrência sempre tem, né? Voltamos já.
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2: Já estamos de volta com o melhor do sertanejo romântico aqui no Love Nejo. Aumente o volume.
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1: Esse é o Love Nation dessa quinta-feira que tá finalizando, gente. Coisa boa, né? A gente curtir essas músicas sensacionais e você também pede aquela que você gosta nas nossas redes sociais. Love Nation de hoje fica por aqui. Até amanhã.
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3: 1:19.
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3: 1:21.
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1: Uma ótima quinta-feira pra você. Dia de romance também, muita paixão aqui no Love Nation que tá começando. Bora aumentar o som e também as nossas expectativas, né? Bora participar com a gente. Começou.
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2: Excelente quinta-feira para você, ouvinte. Começando agora mais um programa Na Hora de Amar, com a minha apresentação, locutora Patrícia Vieira. Preparei uma programação bem gostosa para a gente poder curtir. Aceita esse convite? Vem curtir comigo?

0: Curtimos mais um grande sucesso da música romântica aqui no nosso programa Na Hora de Amar. Eu volto daqui a pouco trazendo para você mais um bloco de músicas incríveis. Não perca!
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10: Agora, a hora certa. 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
11: 1:52.
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Estou de volta trazendo para você mais sucessos da música romântica no programa Na Hora de Amar. Selecionamos para você aqui sempre as melhores músicas nacionais e internacionais que falam deste nobre sentimento que é o amor. E agora tem mais um bloco para você curtir.

0: Você curtiu mais um programa Na Hora de Amar. Tocamos aqui o melhor da música romântica nacional e internacional. Agradeço a você pela audiência e pelo carinho. Um beijo da locutora Patrícia Vieira. Até amanhã com mais um programa.
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2: Excelente quinta-feira para você, ouvinte. Começando agora mais um programa Na Hora de Amar, com a minha apresentação, locutora Patrícia Vieira. Preparei uma programação bem gostosa para a gente poder curtir. Aceita esse convite? Vem curtir comigo?

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3: Alô, minha gente, estamos chegando por aqui no programa Sertanejo Classe A. Quem vos fala e se apresenta sou eu mesmo, o Elbert Andrade. Prazer imenso estarmos juntos aqui com a nossa boa música sertaneja, abraçando você, amigo ouvinte, de longe, de perto, de toda a nossa cidade e região, onde você vai ter a oportunidade de ouvir aqui os grandes sucessos da nossa boa música sertaneja. E a gente vai começar muito bem o nosso programa, trazendo para você já aqui o primeiro sucesso de hoje, hein? Pode aumentar o volume!
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1: Daqui a pouquinho tem mais após o nosso giro. Aguenta aí que eu volto já.
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2: Hora certa.
1: Agora, a hora certa. 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
3: 2:45.
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1: Você está ouvindo o Sertanejo Classe A, de volta com você com mais um bloco de música boa.
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1: Já já, mais músicas pra você no Classe A.
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6: E aí, como diminuir a procrastinação? Você sabe o que é procrastinar? Essa palavra você vai ouvir muito hoje na mensagem. Procrastinar significa retardar, adiar, postergar, deixar para depois, para mais tarde, alguma coisa que deve ser feita ou falada. Quem nunca deixou para começar amanhã a dieta? O exercício físico, os estudos, a leitura daquele livro. Procrastinar faz parte da vida, em algumas doses é até saudável. Para as atividades que você não gosta de fazer, tente mudar a forma como faz. Pesquise, troque ideias para deixá-la um pouco mais interessante. Ficar no papel de vítima após a procrastinação é potencializar esse comportamento. Ao invés de se culpar, assuma a responsabilidade e aja. A procrastinação ocorre pela gratificação instantânea. A gente quer tudo para ontem sem esforço. Também pelo medo do desconhecido. Potencializar um comportamento que não gera resultado e sim ansiedade, angústia, desconforto, medo, insegurança, fuga de experiências negativas, perfeccionismo, sentimento de injustiça, falta de capacitação e sobrecarga. Bom, é preciso entender que na vida temos que fazer coisas que gostamos e outras que não gostamos. Nas que não gostamos, é possível usar a criatividade e tornar a atividade menos sofrida. Se quiser enrolar, que a enrolação seja produtiva. Ao enfrentar a procrastinação, você terá boas sensações e esse sentimento é intenso e gratificante. Inserindo a atividade como uma rotina, logo você vai sentir a necessidade desse sentimento novamente. Algumas dicas dessa enrolação, esse empurrar com a barriga. Não espere o momento perfeito, porque ele não existe. Tenha objetivos e metas realistas e sensatas. Faça um cronograma das suas atividades semanais e liste as atividades diárias. Não dê muito espaço de execução entre elas, porque isso é uma armadilha para deixar para depois. Entre as tarefas, insira intervalos regulares para recarregar a energia, pois a concentração por um longo período pode se tornar improdutiva. Crie prazos para você e cumpra. Estabeleça as recompensas para a conclusão das atividades semanais, preferencialmente que não envolvam dinheiro. Comemore suas pequenas vitórias. Não desista por pouco. Se na semana não deu certo, crie um cronograma diferente para a próxima semana. Pense situações do passado em que você teve sucesso ao superar obstáculos. Tenha disciplina e foco. E por fim, não se esqueça, se você fizer sempre as mesmas coisas, terá sempre os mesmos resultados.
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9: Já estamos de volta com o Sertanejo Classe A, o seu programa sertanejo de todos os dias.

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1: Daqui a pouquinho tem as últimas de hoje do seu Sertanejo Classe A.
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3: 3 horas e 25 minutos.
4: Confira a partir de agora na sua rádio Alimente-se Bem. Dicas para o seu dia a dia para você levar uma vida muito mais saudável. 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
5: Segurança alimentar é o direito de todas as pessoas a terem acesso regular a alimentos de qualidade em quantidade suficiente para uma boa nutrição, sem ficarem no aperto para outras necessidades básicas. A garantia da segurança alimentar envolve desde políticas públicas, passando por processos de produção adequados, até atitudes individuais. Aproveitar integralmente os alimentos e não desperdiçar são algumas delas. Sabia que cada pessoa produz cerca de 1 quilo de lixo doméstico por dia? E boa parte dele é de alimentos bons para o consumo. Já imaginou quantas famílias poderiam se alimentar com a quantidade de comida boa que vai parar no lixo?
4: Você acabou de ouvir Alimente-se Bem. A qualquer momento a gente volta com mais dicas para você.
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1: Opa, já estamos de volta, já tomei meu cafezinho ali, meu pãozinho de queijo e agora vamos seguindo com mais moda.
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1: Daqui a pouquinho, muito mais músicas em nossa programação. Eu volto em instantes.
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4: Podemos acreditar que tudo que a vida nos oferecerá no futuro é repetir o que fizemos ontem e hoje. Mas se prestarmos atenção, vamos nos dar conta de que nenhum dia é igual ao outro. Cada manhã traz uma bênção escondida. Uma bênção que só serve para esse dia e que não se pode guardar nem desaproveitar. Se não usamos esse milagre hoje, ele vai se perder. Esse milagre está nos detalhes do cotidiano. É preciso viver cada minuto, porque ali encontramos a saída de nossas confusões, a alegria de nossos bons momentos, a pista correta para a decisão que tomaremos. Nunca podemos deixar que cada dia pareça igual ao anterior, porque todos os dias são diferentes, porque estamos em constante processo de mudança.
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6: Estamos de volta com o Sertanejo Classe A, o seu programa sertanejo de todos os dias.
1: Você está curtindo o Sertanejo Classe A, na comunicação desse amigo de vocês, o Elbert Andrade, abraçando você, amigo ouvinte, em toda a nossa cidade e região, curtindo o nosso programa.
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1: Olá, minha gente, por aqui estamos chegando com o programa Sertanejo Classe A. Quem vos fala e se apresenta sou eu mesmo, Elbert Andrade. Prazer imenso estarmos juntos com você, comunicando com tanta gente maravilhosa. A partir de agora, com muita música sertaneja na sua estação de rádio preferida. É o programa Sertanejo Classe A que vai começando. É modão que você ouve com a gente.
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1: Vou lhe tomar um cafezinho, mas volto já.
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2: Hora certa.
3: Agora, a hora certa. 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
4: 4 horas e 15 minutos.
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1: Você está curtindo o sertanejo classe A na comunicação do amigão de sempre, o Elbert Andrade. Vamos juntos. É muito bom, né, saber que você está ligado com a gente, está ouvindo o nosso programa.
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Olá, bom fim de semana para você, estamos na sexta-feira, espero que a sua semana tenha sido muito boa, muito produtiva, cheia de bons resultados, notícias boas, que você tenha recebido o carinho e o amor que você merece, viu? O Estação Louvor está começando, eu tô chegando para te acompanhar aqui com muita alegria, muito prazer, muito amor no coração e muita fé. As melhores músicas começam agora, na sua rádio, no Estação Louvor.

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0: A gente vai dar uma paradinha rápida em nossa programação, mas não saia daí. Daqui a pouquinho voltamos com muito mais para você. 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

0: Um grito de vitória está consumado. E o grito vem de Jesus. Você tem noção do que representa eternidade, algo eterno? Em 1 João 3:2 está escrito: Amados, agora somos filhos de Deus, e ainda não é manifesto o que havemos de ser. Mas sabemos que, quando Ele se manifestar, seremos semelhantes a Ele, porque assim como é, o veremos. O governo no reino de Deus é único. Ele não é uma democracia onde o povo governa, mas uma cristocracia, onde Cristo é a suprema autoridade. Num governo de homens não redimidos, a democracia é o único sistema honesto e justo. Mas nenhum tipo de democracia é melhor do que as pessoas que o compõem. Quando os homens são motivados pelo egoísmo, o governo será injusto. Quando os homens são desonestos, o governo será o mesmo. Quando todo mundo quer o governo de sua própria maneira, alguém se machucará. Mas no reino de Deus, Cristo é o rei. Ele é compassivo, honesto, misericordioso e justo. Quando ele é soberano nos corações dos homens, a angústia torna-se paz, o ódio torna-se amor e o engano transforma-se em compreensão. Não é só isso. O reino de Deus é também eterno. A história do homem tem sido uma contínua série de meio sucesso e falhas totais. A prosperidade existe por um tempo, seguida por guerra e depressão. 26 civilizações existiam e não existem mais, e o homem ainda luta sempre com os mesmos problemas. Mas o reino de Deus subsistirá eternamente. A flutuação do tempo e o balançar do pêndulo da guerra para a paz, da fome para a abundância e do caos para a ordem terão um fim para sempre. A Bíblia diz: E o seu reino não terá fim. Lucas 1:33. Momento Fé no Criador.
1: Os céus declaram a glória de Deus e o firmamento anuncia a obra das suas mãos.
0: Nosso Deus e Pai, somos cidadãos dispostos do teu reino. Seremos leais e fiéis a ti como Rei soberano e governador do reino, Pai. Ajuda-nos a viver neste domínio terreno como um filho do rei e um cidadão de um reino maior. Pai, permite que trabalhemos juntos contigo até o dia em que os reinos deste mundo, Pai, se tornem reinos de nosso Senhor. No vitorioso nome dele, oramos. Amém.
1: Privilégio ter a mesma mão que fez o universo e espalhou as estrelas, escrevendo seu nome no livro da vida. Louve a Deus por isso e declare agora Cristo como seu Senhor e Salvador, buscando a partir daqui o perdão e uma vida correta. Deus alegra-se por todo aquele que assim desejar de todo o coração.

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4: 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Agora, a hora certa. 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
5: 4 horas e 55 minutos.
6: Legal, tivemos as mensagens dos nossos parceiros de programação e já estamos de volta com muito mais música. 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
4: Muito bem, pessoal, sejam bem-vindos e bem-vindas ao Sertanejo Classic. A partir de agora, entra no ar o programa que é pura nostalgia. As clássicas do sertanejo estão aqui. Está no ar, Sertanejo Classic. Sejam bem-vindos.
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1: Segura aí, que daqui a pouco voltaremos com o Sertanejo Classic.
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3: Fazer mamografia. Alguns médicos afirmam que a melhor idade para fazer a mamografia é aos 40. Outros dizem que o ideal é aos 50. Descubra o que o seu médico acha certo para você, baseado em sua idade e em outros fatores de risco.
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7: 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Agora, a hora certa. 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
8: 5 horas e 24 minutos.
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14: Grandeza da ressurreição. Feito tanto mais excelente do que os anjos, quanto herdou mais excelente nome do que eles. Porque a qual dos anjos disse jamais: Tu és meu filho, hoje te gerei? E outra vez, eu lhe serei por pai, e ele me será por filho? Hebreus capítulo 1, versículos 4 e 5. Como também está escrito no Salmo 2, Meu filho és tu, hoje te gerei. Atos capítulo 13, versículo 33. Quando Jesus herdou seu nome? Quando foi outorgado a ele? Foi outorgado quando Jesus foi vivificado da morte espiritual ao ressuscitar dentre os mortos. Foi na ocasião da ressurreição de Jesus que Deus disse: Tu és meu filho, eu hoje te gerei. Após a sua ressurreição, Jesus revelou que toda autoridade lhe fora concedida no céu e na terra. Cada declaração em relação ao fato de que o nome de Jesus foi herdado ou outorgado a ele, demonstra que Jesus recebeu a grandeza do seu nome, a plenitude dele, depois da sua ressurreição dentre os mortos. Jesus é Senhor. Ele ressuscitou dentre os mortos. O poder e a autoridade demonstrados na ressurreição permanecem no nome que ele nos tem dado.
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1: Isso sim é sertanejo raiz. Estamos de volta com uma super sequência.
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1: Com essas a gente encerra o Sertanejo Clássico de hoje. Fica com Deus e até a próxima edição.
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4: 5 horas e 49 minutos.
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10: Confira a partir de agora na sua rádio Alimente-se Bem. Dicas para o seu dia a dia para você levar uma vida muito mais saudável. 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
11: Segurança alimentar é o direito de todas as pessoas a terem acesso regular a alimentos de qualidade em quantidade suficiente para uma boa nutrição, sem ficarem no aperto para outras necessidades básicas. A garantia da segurança alimentar envolve desde políticas públicas, passando por processos de produção adequados, até atitudes individuais. Aproveitar integralmente os alimentos e não desperdiçar são algumas delas. Sabia que cada pessoa produz cerca de 1 quilo de lixo doméstico por dia? E boa parte dele é de alimentos bons para o consumo. Já imaginou quantas famílias poderiam se alimentar com a quantidade de comida boa que vai parar no lixo?
10: Você acabou de ouvir Alimente-se Bem. A qualquer momento a gente volta com mais dicas para você.
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1: Muito bem, pessoal, sejam bem-vindos e bem-vindas ao Sertanejo Classic. A partir de agora, entra no ar o programa que é pura nostalgia. As clássicas do sertanejo estão aqui. Está no ar Sertanejo Classic. Sejam bem-vindos.
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A Agência Nacional de Vigilância Sanitária, a Anvisa, determinou o recolhimento voluntário e a suspensão da comercialização de 2 lotes da água mineral sem gás Mamba Water, em lata de 350 ml. A medida foi tomada após a detecção da bactéria Pseudomonas aeruginosa em análises de controle de qualidade realizadas pela própria fabricante. Este é o terceiro incidente envolvendo o mesmo micro-organismo no Brasil em poucos meses, após casos com produtos da IP e da água mineral Cristal. A resolução, publicada no Diário Oficial da União, afeta produtos fabricados no início de abril deste ano, com validade até abril de 2027, e a Anvisa alerta os consumidores para não consumirem a água desses lotes.

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0: com as melhores pra você, onde você estiver. A gente volta daqui a pouquinho, é só tempo de tomar uma água e a gente volta.
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A Agência Nacional de Vigilância Sanitária, a Anvisa, determinou o recolhimento voluntário e a suspensão da comercialização de 2 lotes da água mineral sem gás Mamba Water, em lata de 350 ml. A medida foi tomada após a detecção da bactéria Pseudomonas aeruginosa em análises de controle de qualidade realizadas pela própria fabricante. Este é o terceiro incidente envolvendo o mesmo micro-organismo no Brasil em poucos meses, após casos com produtos da IP e da água mineral Cristal. A resolução, publicada no Diário Oficial da União, afeta produtos fabricados no início de abril deste ano, com validade até abril de 2027, e a Anvisa alerta os consumidores para não consumirem a água desses lotes.

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1: 6:16.
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7: Eita, coisa boa, é relembrar as grandes emoções. Está de volta o Baú Sertanejo.

0: Trazendo pra você sempre as melhores. Não sai daí não, daqui a pouco tem mais aqui no baú.
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4: Segurança alimentar é o direito de todas as pessoas a terem acesso regular a alimentos de qualidade em quantidade suficiente para uma boa nutrição, sem ficarem no aperto para outras necessidades básicas. A garantia da segurança alimentar envolve desde políticas públicas, passando por processos de produção adequados, até atitudes individuais. Aproveitar integralmente os alimentos e não desperdiçar são algumas delas. Sabia que cada pessoa produz cerca de 1 quilo de lixo doméstico por dia? E boa parte dele é de alimentos bons para o consumo. Já imaginou quantas famílias poderiam se alimentar com a quantidade de comida boa que vai parar no lixo?
3: Você acabou de ouvir Alimente-se Bem. A qualquer momento a gente volta com mais dicas para você.
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0: Isso é Baú Sertanejo, trazendo para você as grandes emoções. Aumenta o som aí. Baú Sertanejo está de volta.

0: O sertanejo, depois do intervalo, a gente volta com mais sucesso pra você, não sai daí não.
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5: O governo de Donald Trump anunciou novas medidas para restringir a duração dos vistos concedidos a estudantes estrangeiros, participantes de programas de intercâmbio cultural e jornalistas. A decisão foi divulgada em Washington. As novas regras visam apertar o controle sobre a permanência desses grupos no país. Detalhes sobre a implementação e o impacto exato das restrições ainda estão sendo avaliados.

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3: Mais uma super sequência de volta aqui, ó, pra você ouvir curtir no Baú Sertanejo.

0: Rio de Janeiro!
1: Obrigado,
0: Rio de Janeiro! Brasil!
2: Parabéns, Luanzinho!
0: Menino!
3: Obrigado, obrigado.
2: O Brasil te ama, viu?
0: Ô, rapaz, o Brasil ama vocês, que é isso. Muito demais. Obrigado pela presença de vocês, viu?
2: Valeu, gente!
0: Tchau, gente! Valeu, uma salva de palmas aí, gente!
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0: Isso é Baú Sertanejo no seu rádio, não sai da sintonia, já voltaremos com mais.
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A Turquia relembrou os 10 anos do golpe de Estado fracassado de 2016, um evento que mudou fundamentalmente o país. Desde então, milhares de pessoas foram detidas e condenadas, e diversas instituições foram fechadas, sob a acusação de envolvimento com o movimento Gülen. Mesmo uma década depois, as detenções continuam, com a polícia turca prendendo quase 1.000 supostos membros do movimento Gülen nesta semana. O país ainda vive sob os efeitos políticos e sociais daquele dia.

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2: Vem com a gente, meu povo, estamos chegando de volta.

0: Beijo no seu rádio, não sai das sintonias, já voltaremos com mais.
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Uma família em Mato Grosso está sob investigação por suspeita de utilizar um projeto religioso para apoiar uma facção criminosa. Nas redes sociais, o grupo ostentava armas de alto calibre, levantando suspeitas das autoridades. A investigação aponta que visitas a presídios, realizadas sob o pretexto de ações missionárias, eram usadas para facilitar a comunicação entre integrantes da organização criminosa. A jovem presa preventivamente é apontada como responsável por prestar apoio operacional à facção.

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1: Muito bem, minha turma, de volta com o Baú Sertanejo e você ouve aí as grandes emoções novamente, hein? Aumenta o som, mais uma subsequência está chegando.

0: Muito bem, gente, são as últimas de hoje do nosso Baú Sertanejo. Queremos agradecer a sua companhia, a sua audiência. Que Deus possa abençoar cada dia mais você, seu trabalho, onde você estiver, tá bom? Seja a luz por onde passar. A gente volta na próxima edição.
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5: Podemos acreditar que tudo que a vida nos oferecerá no futuro é repetir o que fizemos ontem e hoje. Mas se prestarmos atenção, vamos nos dar conta de que nenhum dia é igual ao outro. Cada manhã traz uma bênção escondida. Uma bênção que só serve para esse dia e que não se pode guardar nem desaproveitar. Se não usamos esse milagre hoje, ele vai se perder. Esse milagre está nos detalhes do cotidiano. É preciso viver cada minuto, porque ali encontramos a saída de nossas confusões, a alegria de nossos bons momentos, a pista correta para a decisão que tomaremos. Nunca podemos deixar que cada dia pareça igual ao anterior, porque todos os dias são diferentes, porque estamos em constante processo de mudança.
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7: 7:41.
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A Agência Nacional de Vigilância Sanitária, a Anvisa, determinou o recolhimento voluntário e a suspensão da comercialização de 2 lotes da água mineral sem gás Mamba Water, em lata de 350 ml. A medida foi tomada após a detecção da bactéria Pseudomonas aeruginosa em análises de controle de qualidade realizadas pela própria fabricante. Este é o terceiro incidente envolvendo o mesmo micro-organismo no Brasil em poucos meses, após casos com produtos da IP e da água mineral Cristal. A resolução, publicada no Diário Oficial da União, afeta produtos fabricados no início de abril deste ano, com validade até abril de 2027, e a Anvisa alerta os consumidores para não consumirem a água desses lotes.

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2: Muito bem, gente, estamos chegando com mais um Baú Sertanejo. Eita, coisa boa, a partir de agora tem aí o Baú Sertanejo aqui na sua rádio mais ouvida. É bom demais ter a sua companhia, você de qualquer parte da cidade tá ligado com a gente, né? Eu sei disso, aumenta o som que o Baú Sertanejo já está no ar.
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2: 7:58.
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4: Finalzão de semana de muita alegria e muita música é aqui na sua rádio preferida e tá começando Conexão Sertaneja. A partir de agora sou eu, seu amigo Jorginho Amaral, com as melhores músicas do sertanejo pra você, as mais animadas, tem romântica também, muita moda boa pra você nesse finalzão de semana. Então vem, que tá no ar o Conexão.
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0: Obrigado.
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3: E pra você não esquecer,
4: é mais uma do LP.
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1: Não saia daí que já já eu volto com muito mais pra você.
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1: Já voltando por aqui, Conexão Sertaneja. E com muito mais moda, muito mais alegria, aqui na sua rádio preferida, solta o som.
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1: Ah, daqui a pouquinho eu volto com muito mais música pra você no nosso Conexão Sertaneja.
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0: Previsão do tempo para sexta-feira, 17 de julho de 2026. Região Centro-Oeste. Em Brasília, capital federal, o dia vai ser de céu claro. Os termômetros registram mínima de 10 e máxima de 25 graus. A umidade relativa do ar gira em torno de 80 a 25%. Em Campo Grande, Mato Grosso do Sul, a previsão é de céu com poucas nuvens. A temperatura mínima é de 20 e a máxima de 31 graus. A umidade relativa do ar é de 70 a 30%. Região Nordeste, Teresina, no Piauí, vai ter uma sexta-feira de céu encoberto. A temperatura marca mínima de 25 e máxima de 34 graus. A umidade relativa do ar vai de 60 a 30%. Baixa Grande, Bahia, comemora aniversário nesta sexta-feira sob céu claro. A temperatura mínima é de 15 e a máxima 28 graus. A umidade do ar varia de 95 a 40%. Região Norte. Em Rio Branco, no Acre, a sexta-feira vai ser de céu nublado, com possibilidade de chuva durante o dia. A temperatura mínima é de 22 e a máxima 31 graus. A umidade do ar é de 100 a 50%. Em Manaus, Amazonas, a sexta-feira vai ser de céu encoberto. A temperatura mínima é de 25 e a máxima 34 graus. A umidade relativa do ar é de 90 a 40%. Região Sudeste. Em Belo Horizonte, Minas Gerais, a previsão é de céu claro nesta sexta-feira. Os termômetros registram mínima de 10 e máxima de 24 graus. A umidade relativa do ar vai de 95 a 40%. Volta Redonda, Rio de Janeiro. Sopra velhinhas diante de um céu claro sem previsão de chuva. A temperatura mínima é de 15 e a máxima de 30 graus. A umidade relativa do ar é de 70 a 20%. Região Sul. Em Curitiba, Paraná, o dia vai ser de céu claro. Os termômetros registram mínima de 12 e máxima 24 graus. A umidade relativa do ar oscila entre 80 e 30%. Bagé, na fronteira do Rio Grande do Sul, celebra mais um ano de fundação com céu encoberto. Os termômetros registram mínima de 15 e máxima de 31 graus. A umidade relativa do ar fica entre 80 e 40%. Você ouviu a previsão do tempo para sexta-feira, 17 de julho de 2026, com informações do IBGE Cidades e do Instituto Nacional de Meteorologia, IMET.
1: As despesas públicas do Brasil neste ano já ultrapassaram os 3 trilhões de reais. Os gastos do governo federal, estados, Distrito Federal e municípios são registrados em tempo real pela plataforma Gasto Brasil, desenvolvida pela Confederação das Associações Comerciais e Empresariais do Brasil, a CACB, em parceria com a Associação Comercial de São Paulo. De acordo com o levantamento, entre 1º de janeiro e 15 de julho, os gastos do governo federal somaram cerca de 1 trilhão e 400 bilhões de reais. No mesmo período, os municípios responderam por 829 bilhões de reais em despesas, enquanto os estados e o DF consumiram 811 bilhões. Cláudio Queiroz, coordenador do Gasto Brasil e consultor da CACB, destaca que o ano eleitoral pode estar influenciando para o atingimento da marca de 3 trilhões de reais, que chegou cerca de 20 dias antes do que no ano passado, e deve deixar a vida daqueles que serão eleitos mais complicada.
2: Eu entendo que pode ser, sim, uma probabilidade de os gastos serem um pouco maior e mais populistas esse ano e trazendo um reflexo no exercício seguinte. Seja qual for o governo que for assumir, ele vai ter que pagar um incêndio que já começou.
1: Ainda de acordo com dados da plataforma, os gastos com previdência nas três esferas de gestão alcançaram o valor de R$858 bilhões. Para Queiroz, o crescimento de despesas dessa natureza indica que todas as camadas governamentais devem revisar os gastos.
2: Só isso representa uma despesa de aproximadamente 74% do total da despesa primária dele. Isso implica de uma má gestão que o governo está tendo. Então nós estamos tendo gastos diretamente em linhas que não estão trazendo benefício direto para nós.
1: Criada em 2025, a plataforma apresenta os gastos públicos primários de todas as esferas de governo. A ferramenta facilita a análise de dados e a tomada de decisão a fim de contribuir para o fortalecimento da transparência, da gestão fiscal e da tomada de decisões baseada em evidências. O objetivo do painel é ampliar a transparência das contas públicas brasileiras e não fazer uma análise qualitativa desses gastos. O Senado aprovou nesta terça-feira a medida provisória que altera as regras de cálculo dos valores mínimos do frete rodoviário. Pelo texto, o piso da atividade deve refletir os custos operacionais reais e os descumprimentos passam a gerar sanções. A ANTT, Agência Nacional de Transportes Terrestres, passa a ser responsável por atualizar os pisos periodicamente e sempre que houver variações relevantes no preço do combustível, em parceria com a InfraSA, empresa pública federal vinculada ao Ministério dos Transportes. O piso mínimo salarial nacional de R$ 5.000 mensais para caminhoneiros que percorrem longas distâncias, incluído em outras fases da análise, foi retirado pelos senadores. A avaliação é que o dispositivo seria inconstitucional. Para evitar o retorno da proposta à Câmara, a exclusão não foi tratada como alteração do texto, e sim como uma supressão. Entre as principais mudanças está a obrigatoriedade do registro de todas as operações de transporte. A medida estabelece também multa de até R$1 milhão para quem contratar frete abaixo do mínimo legal, suspensão ou cancelamento do Registro Nacional de Transportadores Rodoviários de Cargas em caso de reincidência e anistia das multas aplicadas a caminhoneiros por manifestações em 2022. Criada para atender a uma das principais reivindicações dos caminhoneiros durante a greve nacional de 2018, a política de preços mínimos determina que a tabela seja reajustada sempre que o gatilho de 5% na variação do valor do combustível for atingido, para mais ou para menos. A análise no plenário do Senado ocorreu após paralisação de caminhoneiros autônomos no Porto de Santos, em São Paulo, que pressionavam pela apreciação do texto. Diante da pressão, o governo federal conseguiu um acordo para viabilizar a votação. Apesar das alterações que fizeram a MP se transformar no projeto de lei de conversão 6 de 2026, a proposta segue agora para a sanção do presidente Lula. A expectativa é que, por ter preservado muitas das ideias do executivo, o texto seja sancionado quase na íntegra, com exceção do trecho que anistia as multas nas últimas eleições.
3: Levantamento inédito da Confederação Nacional da Indústria, a CNI, mostra que 94% das indústrias que recorreram aos fundos constitucionais de financiamento entre 2022 e 2025 apontaram os juros mais baixos como a principal motivação para solicitar os recursos. A analista de políticas e indústria da CNI, Júlia Dias, afirma que o elevado patamar das taxas de juros continua sendo um dos principais entraves ao acesso ao crédito convencional no país. Segundo ela, os resultados da pesquisa indicam que os fundos constitucionais têm cumprido o papel de reduzir essa dificuldade.
4: A gente também tem que fazer uma ponderação, porque quando a gente olha a média da taxa de juros do setor não rural, que é o caso da indústria, versus o setor rural, ainda há uma discrepância entre as médias, né? As do setor rural são bem menores. Então ainda existe essa abertura para melhoria e para maior equalização dessas taxas de juros.
3: O levantamento mostra que os recursos dos fundos constitucionais foram utilizados, sobretudo, para investimentos estruturantes. 56% buscaram recursos para a compra de máquinas e equipamentos, 22% pretendiam construir, fazer manutenção, modernizar ou instalar fábricas, plantas industriais ou armazéns e 18% solicitaram crédito para capital de giro destinado ao financiamento das operações do dia a dia, como o pagamento de salários, fornecedores e tributos. Para Júlia Dias, os resultados demonstram que os fundos constitucionais constitucionais estão sendo utilizados conforme o propósito para o qual foram criados.
4: Isso demonstra que há um alinhamento com o objetivo final da política pública, né? Porque esse crédito mais estruturante, ele vai ser utilizado para a melhoria da produtividade das empresas, para aumento da sua capacidade produtiva, para a incorporação de novas tecnologias e, de forma geral, um aumento da sua competitividade.
3: Apesar das vantagens, o estudo aponta que quase 40% das empresas industriais afirmaram não conhecer os fundos constitucionais de financiamento. Entre as empresas que conheciam os fundos, mas não solicitaram financiamento, 38,5% apontaram a percepção de excesso de burocracia ou da demora na análise dos pedidos como o principal motivo para desistir. Já entre aquelas que buscaram o crédito, 38% consideraram que as instituições financeiras foram excessivamente rigorosas quanto às exigências de garantias.
5: O Ministério Público do Pará convocou uma reunião urgente após a repercussão de um vídeo em que uma influenciadora digital aparece com um búfalo morto. O caso gerou grande indignação nas redes sociais e entre defensores dos animais. A iniciativa do Ministério Público do Pará busca apurar as circunstâncias do ocorrido e tomar as medidas cabíveis. O incidente levanta discussões sobre a responsabilidade de figuras públicas e o tratamento de animais.
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7: Jornal Conexão Notícias volta já.
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12: 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Bora continuar com o nosso Conexão? Vem mais música por aí, vem! Então bora cantar, turma.
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5: Já voltei eu mesmo, seu amigo Jorginho Amaral, no seu Conexão Sertaneja. Muita música, bora, tem mais!
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0: Boa noite, Campo Grande!
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2: Diego, muita gente acha que ter sorte na vida é ganhar dinheiro, é ter carro do ano. Não é nada disso, é isso aqui.

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0: Obrigado.
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2: É o Conexão Sertaneja no ar, gente. Aqui sou eu, seu amigo Jorginho Amaral. Daqui a pouquinho tem muito mais pra você.
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5: Estamos de volta com o Jornal Conexão Notícias. Agora tem as informações do esporte.
6: O Comitê Disciplinar da FIFA está analisando possíveis punições à Argentina após os jogadores exibirem uma faixa com a frase "As Malvinas são argentinas", depois da vitória por 2-1 sobre a Inglaterra na semifinal da Copa do Mundo de 2026. A entidade considera a manifestação de caráter político, algo proibido pelo Código Disciplinar da FIFA, e informou que irá avaliar os relatórios da partida antes de decidir quais medidas poderão ser tomadas. Além da faixa, a FIFA também observa o comportamento da torcida argentina durante a execução do hino inglês. As sanções previstas vão desde aviso e advertência até multas, devolução de prêmios e até retirada de títulos em casos extremos, embora as punições mais severas sejam consideradas pouco prováveis. Para uma primeira infração relacionada à faixa, as multas podem variar entre cerca de R$31 mil e R$62 mil, com aumento em caso de reincidência. A Espanha iniciou a preparação para a final da Copa do Mundo contra a Argentina com uma preocupação. O atacante Lamine Yamal e o lateral Pedro Porro foram poupados da primeira atividade em campo após a classificação sobre a França por causa de uma sobrecarga muscular. Os dois realizaram apenas trabalhos de ativação física, enquanto o restante do elenco treinou normalmente em Nova Jersey. Apesar da cautela, a comissão técnica espanhola não demonstra grande preocupação com a presença de Yamal na decisão. A expectativa é que o jovem atacante e Pedro Porro retomem os treinamentos com bola nos próximos dias e estejam à disposição para a final de domingo. A Espanha monitora a condição física dos atletas para chegar com força máxima ao confronto que vale o título mundial.
7: O São Paulo ficou mais perto de atender aos pedidos do técnico Dorival Júnior para a sequência da temporada, após acertar a contratação do volante Nilton. Além do meio-campista, o tricolor já anunciou o atacante Vitor Sá e agora trabalha para fechar mais duas negociações, buscando reforçar o elenco nas posições consideradas prioritárias pela comissão técnica. A diretoria mantém conversas avançadas para contratar um lateral direito e um zagueiro, com o objetivo de concluir as operações ainda durante a janela de transferências. A expectativa é que, com esses reforços, Dorival tenha um elenco mais equilibrado para disputar o Campeonato Brasileiro, a Copa do Brasil e a Conmebol Sul-Americana no segundo semestre.
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8: O principal remédio para tratamento do HIV no Brasil, o antirretroviral dolutegravir, vai passar a ser produzido pelo SUS, o Sistema Único de Saúde. O medicamento já é fornecido gratuitamente a cerca de 770 mil pessoas com o vírus no país. A transferência de tecnologia foi concluída pela Fiocruz, a Fundação Oswaldo Cruz, que vai produzir o medicamento desenvolvido pela Vive Healthcare, empresa que faz parte da biofarmacêutica GSK. Em 2020, a fabricante britânica assinou um acordo com o Farmanguinhos, o Instituto de Tecnologia em Fármacos da Fiocruz, para nacionalizar a produção do remédio distribuído pelo SUS. Desde então, Farmanguinhos adaptou a planta de sua fábrica com a compra de novos equipamentos, capacitação de profissionais e reforço operacional para viabilizar a produção. Com a conclusão dessa etapa, para que o medicamento fabricado no Brasil possa ser disponibilizado ao SUS, é necessária a liberação da Anvisa, Agência Nacional de Vigilância Sanitária. O antirretroviral produzido nas fábricas da GSK já era distribuído pela Fiocruz desde 2022. A produção nacional já conta com 3 lotes do medicamento prontos para distribuição pelo SUS. Além disso, o Farmanguinhos atua para validar a metodologia analítica do ingrediente farmacêutico ativo. A transferência de tecnologia também inclui a etapa de produção da combinação do dolutegravir com a substância lamivudina, que deve começar no ano que vem. O dolutegravir é utilizado para o tratamento do HIV em todo o mundo e é recomendado pela OMS, a Organização Mundial da Saúde, desde 2019. O medicamento age ao inibir a enzima integrase, impedindo que o vírus se replique dentro das células de defesa. Com eficácia considerada alta, o tratamento também reduz a carga viral, melhorando a imunidade e impedindo a evolução do quadro para a AIDS. O tratamento com dolutegravir é a opção preferencial, inclusive para mulheres grávidas ou pessoas com potencial para engravidar.
0: O Conselho Federal de Medicina regulamentou nesta quarta-feira o uso de plasma rico em plaquetas como procedimento médico auxiliar no tratamento de pacientes com quatro condições osteomusculares. São elas: osteoartrite do joelho, discopatia lombar, epicondilite lateral do cotovelo e reparo meniscal, condições que costumam causar dor e limitações. O procedimento, antes considerado experimental, é um tipo de terapia que utiliza o sangue do próprio paciente como parte do tratamento. Agora, a técnica passa a ser autorizada em situações específicas e deve seguir critérios rigorosos de indicação, segurança, rastreabilidade e responsabilidade médica. Ainda de acordo com a resolução do CFM, fica proibida a inclusão de produtos como medicamentos, células-tronco, concentrado de medula óssea e gordura microfragmentada durante a aplicação, salvo no caso de pesquisas clínicas aprovadas ou quando houver regulamentação específica. A técnica vai poder ser utilizada exclusivamente como tratamento complementar, sem substituir as terapias clínicas, reabilitacionais, intervencionistas ou cirúrgicas indicadas para cada caso. A indicação deve ser feita após diagnóstico médico, avaliação clínica individualizada, correlação com exames complementares, exclusão de contraindicações e definição dos objetivos terapêuticos para cada paciente. Além disso, a aplicação deve ocorrer em ambiente compatível com a complexidade do procedimento, observando as normas de biossegurança e as técnicas de esterilização e higiene na área da saúde. A resolução também ressalta que o procedimento só pode ser indicado e realizado por médicos, sendo proibida sua realização por pessoas não habilitadas ao exercício da profissão.
9: A Agência Reguladora de Alimentos e Medicamentos dos Estados Unidos, a FDA, aprovou o primeiro comprimido de uma nova classe de remédios. Este medicamento tem a capacidade de reduzir o colesterol ruim em até 60%, representando um avanço significativo no tratamento de doenças cardiovasculares. A aprovação abre novas perspectivas para pacientes que buscam controlar seus níveis de colesterol e diminuir os riscos associados a problemas cardíacos. A expectativa é que o novo tratamento possa impactar positivamente a vida de milhões de pessoas ao redor do mundo.
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5: Conexão Notícias fica por aqui. Voltaremos na próxima edição.
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13: Use protetor solar para pets. Se seu pet costuma fazer passeios ou dog walker e tem pelo curto, pelagem branca ou mucosas claras, passe protetor solar no pet. Mas use protetor solar específico para pets. Caso não encontre, pode usar protetor para crianças ou para peles sensíveis. Passe protetor solar especialmente nos locais do corpo com menos pelagem e mais expostos ao sol, como orelhas, focinho e ao redor dos olhos.
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2: Opa, já voltando por aqui no nosso Conexão, com muito mais música sertaneja pra você.
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1: Essa moda é linda demais, viu, gente?
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3: Gente, não saia daí que daqui a pouquinho tem muito mais pra você aqui no Conexão.
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6: 9:47.
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3: E aí, tá curtindo, tá gostando? Bora continuar com o nosso Conexão? Vem mais música por aí, vem. Então bora cantar, turma.
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0: chegamos, mais um show da manhã, mais uma super edição pra você. Bom dia cidade, bom dia você nos acompanhando onde estiver com a melhor playlist do seu rádio. É aqui, show da manhã, a sua melhor programação. Bom dia, dona de casa, bom dia, seu Zé, dona Maria, bom dia você, pedreiro, bom dia você, caminhoneiro, curtindo a melhor também. Bem-vindos à melhor sintonia, à boa programação, show da manhã. J. Lu tá contigo e não abro mão, chegamos, bebê.
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0: Mais um bloco legal no seu Super Show da Manhã. Ótimo dia pra você no trabalho, em casa, onde estiver, de folga, de lazer. Tamo junto e misturado na melhor programação no seu Show da Manhã. Já já vou retornar com muito mais e ainda trazer o seu horóscopo, o guia astral que você sempre espera aqui no Show da Manhã. Até já, já volto.
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8: Sexta-feira, 17 de julho de 2026, está entrando no ar mais uma edição do Café com Notícias. Eu sou Kleber Salles e a partir de agora você vai ficar muito bem informado. Os principais destaques do Brasil e do mundo, você ouve agora.
9: A Prefeitura de Manaus decretou situação de emergência após o vazamento de gás estireno registrado na tarde desta quarta-feira, dia 15, em uma indústria do Distrito Industrial, na zona sul da capital. Logo após o decreto, a Prefeitura instalou um gabinete de crise. Entre as medidas adotadas estão o monitoramento da qualidade do ar, o acompanhamento das áreas afetadas, a orientação à população e o apoio às equipes que atuam na ocorrência. O prefeito de Manaus, Renato Júnior, alertou a população sobre a circulação nas proximidades do vazamento.
10: Manaus, nesse momento, está em estado de alerta. Eu peço que a população que não circule por essa área próxima da área industrial de Manaus, porque pode dar irritação nos olhos, coceiras, é o gás estireno, é um gás muito perigoso. Então, assim, peço nesse momento encarecidamente, é uma tragédia o que está acontecendo. É algo muito sério, é tóxico. Então, nesse momento, estamos voltados, inclusive, a nossa Secretaria de Saúde vai estar nas UBSs mais próximas e também em algumas escolas, juntamente com a Secretaria de Educação, dando total assistência à população nesse momento.
9: O vazamento aconteceu em uma indústria do Polo Industrial de Manaus. Mais de 10 equipes do Corpo de Bombeiros foram enviadas ao local para conter o vazamento, monitorar a dispersão do gás e isolar a área, evitando novos riscos à população e aos trabalhadores. O comandante-geral do Corpo de Bombeiros do Estado, o coronel Orleilson Muniz, deu uma mais detalhes da ocorrência.
11: Iniciou por volta das 17 horas, imediatamente nós deslocamos diversas viaturas para cá, foi comunicado também outros órgãos que têm envolvimento no atendimento dessa ocorrência, como IPAAM, própria Defesa Civil. Nós já montamos o posto de comando aqui próximo, já tomamos diversas providências aqui junto com a administração da empresa, no sentido de garantir que a situação não evolua. Trata-se de vazamento de estireno, foi no tanque do meio e apenas um tanque foi afetado. Nós tivemos a preocupação de manter o resfriamento do tanque, houve o vazamento. Quais são as causas que pode ter acontecido isso? Uma reação química interna espontânea, isso pode acontecer.
9: O forte odor do produto foi sentido em diversos bairros da capital. Moradores e funcionários relataram irritação nos olhos, tontura, náuseas, dor de cabeça e desconforto respiratório. Por precaução, empresas localizadas nas proximidades interromperam as atividades e evacuaram centenas de trabalhadores. O Serviço de Atendimento Móvel de Urgência, o SAMU, também foi acionado para prestar assistência às pessoas que apresentaram sintomas após a exposição ao produto químico. A orientação das autoridades foi para que a população evitasse exposição ao ar externo, mantivesse portas e janelas fechadas e procurasse atendimento médico em caso de mal-estar. Em nota oficial, o governo do Amazonas informou que mobilizou toda a estrutura estadual para enfrentar a ocorrência. Além do Corpo de Bombeiros, foram acionados a Defesa Civil, a Secretaria de Segurança Pública, a Secretaria de Estado de Saúde, o IPAAM e outros órgãos que passaram a atuar de forma integrada para controlar o vazamento, monitorar a situação e prestar assistência à população. As autoridades informaram que o monitoramento da área continua e que as causas do acidente serão investigadas. A expectativa é de que o acompanhamento permaneça até que não haja mais riscos à saúde da população e ao meio ambiente. De Manaus, do Sistema Encontro das Águas, para a Rádio Nacional, Carlos Araújo.
12: O Brasil não faz mais parte da lista das 20 nações com a maior quantidade de crianças sem a imunização inicial da vacina que previne difteria, tétano, coqueluche, hepatite B e outras infecções. A Organização Mundial da Saúde e o Unicef divulgaram nessa semana que o total de crianças no Brasil nessa condição, também chamada de zero dose, passou de 360 mil em 2023 para 50 mil em 2025, um sétimo do que era dois anos antes. O relatório da OMS diz que o aumento da cobertura vacinal está ligado a campanhas e dias de mobilização, a busca ativa de crianças, vacinação nas escolas e o monitoramento das coberturas vacinais. Entretanto, na média global, a cobertura permanece abaixo dos níveis registrados antes da pandemia de Covid. Entre 195 países avaliados, apenas 30 têm ampliado a cobertura vacinal desde 2019. Ano passado, mais de 13 milhões de crianças no mundo não receberam a primeira dose da vacina contra a difteria, tétano e coqueluche. Outros 7 milhões não completaram o esquema de sarampo. O resultado foram 57 países com surtos da doença. No continente americano, o Brasil é a exceção. México, Venezuela, Argentina e Bolívia são os que têm mais crianças sem a primeira dose da vacina pentavalente. Da Rádio Nacional em São Luís, Gabriel Correa.
3: A Justiça Federal reconheceu a validade das resoluções da ANAC, a Agência Nacional de Aviação Civil, que permitem às companhias aéreas cobrar pelo despacho de bagagens. A decisão confirmou a autonomia da agência reguladora para definir essas regras. A sentença extinguiu uma ação civil pública ajuizada pelo Conselho Federal da Ordem dos Advogados do Brasil, que questionava dispositivos da resolução da própria ANAC, que regulamenta a cobrança por bagagem despachada. Na ação, a OAB sustentou que a agência estava excedendo suas competências ao autorizar a cobrança dentro da franquia mínima de bagagem nos voos, impondo desvantagem aos consumidores sem a devida contrapartida na redução do preço das passagens. O entendimento foi de que a via processual é inadequada para questionar a resolução e o processo foi extinto. Vale lembrar que, apesar dessa decisão, a Câmara dos Deputados aprovou projetos de lei para proibir a cobrança de bagagem de mão e restabelecer o despacho gratuito de até 23 quilos em voos domésticos. Agora, falta a apreciação pelo Senado.
13: As regras da ANAC para bagagem estabelecem limites gratuitos para a cabine e permitem a cobrança para malas despachadas, variando conforme a classe e o destino. O passageiro tem o direito de levar até 10 quilos de bagagem de mão, sem qualquer custo extra. Da Rádio Nacional em Brasília, Ana Lúcia Caldas.
14: Pelo menos 90 pessoas podem ser beneficiadas se novos pedidos de reconhecimento e indenização por crimes cometidos durante a ditadura militar voltarem a ser analisados. A avaliação é da Procuradoria Federal dos Direitos do Cidadão, órgão do Ministério Público Federal. Em nota técnica divulgada esta semana, a Procuradoria defende que a Comissão Especial sobre Mortos e Desaparecidos Políticos possa receber e examinar novos pedidos, mesmo depois do fim dos prazos previstos na lei. Entre os casos que podem ser revistos estão os de vítimas já identificadas pela Comissão Nacional da Verdade, mas que ainda não tiveram reconhecimento oficial ou reparação financeira. Hoje, a Comissão Especial reconhece 363 pessoas como mortas ou desaparecidas políticas. Já a Comissão Nacional da Verdade identificou 434 vítimas da repressão durante o regime militar. Isso significa que dezenas de casos podem ter ficado de fora. Segundo a Procuradoria, pelo menos 71 pessoas apontadas pela Comissão da Verdade não foram reconhecidas ou indenizadas porque os prazos legais já tinham terminado. Além disso, outros 12 pedidos foram apresentados entre 2023 e 2025 e aguardam análise. Para o Ministério Público Federal, esses crimes, quando praticados pelo Estado, são considerados crimes contra a humanidade. A nota também chama a atenção para as dificuldades enfrentadas por grupos como povos indígenas, trabalhadores rurais e pessoas negras para reunir documentos e provas de acontecimentos ocorridos há mais de 4 décadas. Da Rádio Nacional no Rio de Janeiro, Tatiana Alves.
8: Continue ligado, depois do intervalo a gente volta com o segundo bloco do Café com Notícias desta sexta.
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21: Agora as previsões para Áries, Touro e Gêmeos. Signo de Áries.
20: Nascidos entre 21 de março a 20 de abril.
22: Áries, a sexta mostra que a busca por bem-estar pode tomar conta da rotina com Lua e Vênus se encontrando. Só cuidado com a tendência de se emocionar demais diante dos desafios. Respira antes de agir, tá? No amor, demonstrar o que sente é o caminho certo. Nas amizades e estudos, paciência é a palavra.
21: Signo de Touro.
20: Nascidos entre 21 de abril a 21 de maio.
22: Touro, a sexta chega com leveza no jeito de se expressar e fortalecendo laços de amizade. Ótimo, só cuidado para não gastar demais com os amigos. No amor, dedique atenção extra ao crush e mostre o que sente, mantendo o equilíbrio em caso de atritos. Nos estudos, atenção máxima para não se distrair.
21: Signo de Gêmeos.
20: Nascidos entre 22 de maio a 21 de junho.
22: Gêmeos. Ficar em casa pode ser o melhor rolê hoje. O envolvimento emocional deixa tudo mais aconchegante. Um desafio pode tirar da zona de segurança, mas nada que segure, tá? No amor, a coragem vem aí pra fortalecer o lance com o crush. Resolver os probleminhas do dia a dia também demonstra muito sobre você.
21: Já já voltamos com as previsões para Câncer, Leão e Virgem.
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23: 10 horas e 26 minutos. Bom dia, estamos de volta com seu show da manhã. Bora curtir as melhores?

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2: Esse é o Show da Manhã, incrivelmente ou incrivelmente programa pra você. Ótimo dia, bom trabalho, bom descanso aí naquela correria, tá curtindo a gente? Onde você estiver, vem com a gente fazer a diferença. Já já vou trazer o horóscopo pra você ligadinho no Show da Manhã. Fica aí, é VaptVupt, já volto.

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4: Agora, as previsões para Câncer, Leão e Virgem. Signo de Câncer.
3: Nascidos entre 22 de junho a 22 de julho.
5: Câncer, o charme fica à flor da pele nessa sexta. Ótimo momento para criar laços com amigos e com o crush. Se aparecerem probleminhas, não entre em pânico. São mais comuns do que parece. A conexão entre Lua e Vênus convida a enfrentar os obstáculos junto com quem você curte. Na escola, algum estresse pode surgir, mas é superável.
4: Signo de Leão.
3: Nascidos entre 23 de julho a 22 de agosto.
5: Leão, Lua e Vênus apontam um dia cheio de versatilidade e criatividade para lidar com os dramas do dia a dia. Aproveita! Só cuidado para não entrar em um shopping surpresa com a turma, tá? No amor, uma postura segura ajuda a lidar com os desafios do crush e a crescer na relação.
4: Signo de Virgem.
3: Nascidos entre 23 de agosto a 22 de setembro.
5: Virgem, Lua e Vênus realçam o magnetismo hoje. Brilhe! Só fuja da vaidade em excesso na escola. Tem chance de dar errado. No amor, Lua e Vênus ajudam a entender o que vale a pena. Ao invés de pirar no futuro, curta o agora com o crush.
4: Já voltamos com as previsões para Libra, Escorpião e Sagitário.
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8: Estamos de volta com o nosso Café com Notícias. Os destaques, as informações, você encontra sempre aqui. A nossa equipe de reportagens, deixando você muito bem informado. Nesta manhã de sexta-feira,
9: o volume de vendas no comércio varejista registrou variação positiva de 0,1% em maio, na série com ajuste sazonal, segundo a pesquisa mensal do comércio, divulgada nesta quinta-feira pelo IBGE. O resultado representa estabilidade em relação ao mês anterior, depois de uma queda de 1,6% na passagem de março para abril. No ano, o comércio varejista acumula alta, explica o analista do IBGE, Cristiano Santos.
10: No ano de 2026, o varejo vem crescendo na maioria do tempo. Um dado que corrobora com essa visão é que no ano o comércio varejista acumula ganhos de janeiro a maio, portanto, da ordem de 2,7% em relação ao mesmo período de 2025.
9: O pesquisador destaca que, em termos setoriais, 5 das 8 atividades tiveram crescimento.
10: Livros, jornais, revistas e papelaria, 15,2%. Tecidos, vestuário e calçados, com alta de 3,1%. E móveis e eletrodomésticos, com um crescimento de 2,7%. E todos esses setores aqui, antecipando lá em maio, né? a Copa do Mundo, com alta nas vendas de álbuns de figurinhas, roupas e também de televisores.
9: Em termos regionais, na série com ajuste sazonal, a taxa média nacional de vendas mostrou crescimento em 11 das 27 unidades da federação, com destaque para o Distrito Federal, com 1,6%, seguido de Acre, Alagoas e Paraíba, com 1,5% cada. Da Rádio Nacional, no Rio de Janeiro, Solimar Luz.
6: O governo dos Estados Unidos confirmou a aplicação de uma tarifa adicional de 25% contra produtos brasileiros a partir do dia 22 deste mês de julho. A barreira afeta máquinas agrícolas, ferramentas, calçados, roupas novas, açúcar orgânico, além de celulose, borracha, pedras de construção e petroquímicos. Ficaram de fora da taxação aviões, terras raras, metais preciosos, mel orgânico, ferro, cobre, aço e alumínio, além do café em grão e do solúvel sem sabor e de frutas tropicais como laranja e açaí. A medida foi anunciada nesta quarta-feira pelo escritório do representante de comércio dos Estados Unidos após o fim de uma investigação aberta em julho do ano passado. A apuração concluiu que políticas brasileiras prejudicam o mercado norte-americano. Entre os alvos da queixa estão o PIX, barreiras ao mercado de etanol, desmatamento ilegal e leis anticorrupção. O governo brasileiro repudiou a decisão, disse não haver justificativa para as medidas unilaterais e classificou o dia 15 de julho como um marco lastimável para a história das relações bilaterais. Palácio do Planalto afirmou que as alegações contra o PIX e a regulação de plataformas digitais são descabidas e que as acusações sobre desmatamento são absurdas. O Brasil informou que iniciará imediatamente os trâmites para acionar a lei de reciprocidade e levará o tema à discussão na Organização Mundial do Comércio. O Planalto também planeja adotar medidas para proteger os setores afetados por tarifas que chamou de arbitrárias e ilegais, além de buscar a diversificação de parcerias e a abertura de novos mercados. Da Rádio Nacional em Brasília, Renato Ribeiro.
11: A Confederação Nacional da Indústria manifestou nesta quinta-feira preocupação com o novo tarifaço de 25% anunciado pelos Estados Unidos. Segundo a entidade, a medida atinge 11 bilhões de dólares em exportações brasileiras, o equivalente a 26,2% de tudo que o país vende ao mercado americano. A CNI destacou que o governo dos Estados Unidos ampliou a lista de exceções, incluindo cerca de 450 novos itens, como ferro guza, hidróxido de alumínio e café solúvel, o que reduziu parte dos impactos inicialmente previstos. Mesmo assim, a entidade avalia que a sobretaxa compromete a competitividade da indústria nacional em um dos seus principais mercados. Para a gerente de comércio e integração internacional da CNI, Constanza Negri, a ampliação da lista traz alívio pontual, mas não resolve o problema de fundo.
12: A decisão do USTA em relação à investigação 301 muda o patamar porque, por um lado, uma série de produtos foram incluídos na lista de sanções, então se trata de, sem dúvidas, um alívio para aqueles setores que conseguirão não estar sujeitos a essa alíquota adicional, mas quando nós olhamos de maneira agregada como um todo, continuamos com uma situação que causa muita preocupação para a indústria brasileira. Em torno de 26% das nossas exportações continuarão sujeitas a tarifas adicionais.
11: Os setores mais impactados são madeira, minerais não metálicos e produtos químicos, todos com mais da metade das exportações sujeitas à sobretaxa. Segundo a CNI, 60,3% das exportações afetadas são bens intermediários utilizados pela indústria americana, o que também tende a elevar custos para as empresas dos Estados Unidos. O Brasil é o principal fornecedor dos americanos em 10 dos 13 produtos mais impactados pela medida, como compensados de madeira multilaminada e álcool etílico não desnaturado. Da Rádio Nacional em Brasília, Pedro Lacerda. O ministro das Relações Exteriores, Mauro Vieira, afirmou nesta quinta-feira que o novo tarifaço dos Estados Unidos contra produtos brasileiros não tem justificativa e foi aplicado por motivação política. Em pronunciamento após reunião com ministros no Palácio do Planalto, o chanceler classificou como inaceitáveis e ofensivas as declarações do secretário de Estado americano, Marco Rubio. O ministro Mauro Vieira criticou Marco Rubio por ter atacado de forma grosseira e arrogante o chefe de Estado de um país amigo, ao dizer que Lula e o governo brasileiro não negociaram com os Estados Unidos de boa fé. Nas palavras do chanceler brasileiro, o que realmente incomoda os Estados Unidos é o fato de o Brasil não ter cedido a exigências consideradas abusivas durante as negociações.
13: Claramente, o que incomoda o governo dos Estados Unidos é o fato do Brasil não ter se curvado às pretensões desmedidas e às demandas irrazoáveis apresentadas no curso das negociações. Cito como exemplo demandas de abertura total, irrestrita e exclusiva aos Estados Unidos de setores inteiros da economia brasileira, sem qualquer contrapartida para os produtos brasileiros.
11: Desde março de 2025, o governo brasileiro manteve mais de 30 reuniões presenciais, virtuais ou por telefone, nos níveis presidencial, ministerial e técnico, com autoridades norte-americanas. Somente entre Mauro Vieira e Jameson Greer e Marco Rubio foram realizados 11 contatos, incluindo as reuniões entre os presidentes Donald Trump e Luiz Inácio Lula da Silva. Vieira rebateu ainda as acusações americanas sobre o sistema PIX e o desmatamento florestal, classificando as alegações como absurdas e sem lastro na realidade.
13: As alegações e declarações de autoridades americanas sobre o PIX são descabidas. O PIX é uma infraestrutura pública de pagamentos criada pelo Banco Central e está disponível às instituições que atuam no Brasil. Não é sério falar em competição desleal gerada pelo PIX. As acusações sobre desmatamento também são absurdas. Todas as alegações dos norte-americanos para justificar a aplicação de tarifas não têm lastro na realidade.
11: O chanceler reiterou que não houve racionalidade na aplicação das tarifas e que a investigação surgiu para compensar uma derrota do governo americano na Organização Mundial de Comércio sobre tarifas unilaterais. A taxa adicional de 25% foi confirmada na noite de quarta-feira e entra em vigor em 22 de julho, afetando produtos como gasolina, etanol, açúcar e tabaco. O governo brasileiro afirmou que acionará a lei de reciprocidade contra a barreira comercial. Da Rádio Nacional em Brasília, Pedro Lacerda.
8: Fique ligado, depois do intervalo estaremos de volta com mais notícias, mais informações aqui no nosso Café com Notícias desta sexta.
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4: Agora, as previsões para Libra, Escorpião e Sagitário. Signo de Libra.
3: Nascidos entre 23 de setembro a 23 de outubro.
5: Libra, a sexta pode ser cheia de emoções com Lua e Vênus em movimento. Tente não se deixar levar pelo drama e analise as situações com objetividade. No amor, leveza e confiança são a pedida. Junto com o crush, pequenos estresses da rotina se resolvem. Valorize os sentimentos.
4: Signo de Escorpião.
3: Nascidos entre 24 de outubro a 22 de novembro.
5: Escorpião, a sexta é dia de união com os amigos. O movimento planetário deixa você mais acolhedor e generoso. Só preserve a intimidade com quem não faz parte do círculo de confiança, tá? No amor, é uma boa hora pra mudar a forma de lidar com as DRs e fortalecer o romance. Nos estudos, foco na autonomia.
14: signo de Sagitário.
3: Nascidos entre 23 de novembro a 22 de dezembro.
5: Sagitário, hoje é dia de curtir os estudos. Lua e Vênus apoiam a reconexão com o prazer de aprender. Fique ligado, pois conflitos podem agitar o clima da sala. No amor, jogue-se sem medo, mas com respeito e cuidado. Aquele projeto com os amigos fica mais forte com sensatez.
14: Já já voltamos com as previsões para Capricórnio, Aquário e Peixes.
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15: Opa, bom dia, voltamos! Você ligado com a melhor playlist publicitária e agora ao som da melhor música. É o Show da Manhã na sua companhia? Aumenta o volume aí.

Esse é o seu show da manhã, recheado de muita música boa. De você, do melhor ouvinte do Brasil, tá no trabalho? Onde está? Me conte, dá uma zapiada aí. Daqui a pouquinho eu vou trazer mais participação e uma playlist que vai desfilar top pra você. Segura aí, show da manhã, volta já.

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2: Agora, as previsões para Capricórnio, Aquário e Peixes. Signo de Capricórnio.
3: Nascidos entre 22 de dezembro a 20 de janeiro.
4: Capricórnio, o céu aponta um momento de calmaria interior e postura mais compreensiva. Relaxe um pouco e não se estresse tanto com a rotina escolar, ok? No amor, Lua e Vênus sugerem investir na relação de forma segura, pensando no futuro. Nas amizades, construa laços sólidos.
2: Signo de Aquários.
3: Nascidos entre 21 de janeiro a 20 de fevereiro.
4: Aquário, um pico de prazer em estar sozinho ou em pequenos grupos pode aparecer hoje. Curta quem você gosta e a si mesmo. Busque relações verdadeiras e cuidado com o exagero nas redes sociais. No amor, é hora de arrumar a casa dos sentimentos e aumentar a importância de estar junto do crush.
2: Signo de Peixes.
3: Nascidos entre 21 de fevereiro a 20 de março.
4: Peixes, a convivência harmoniosa com quem você gosta dá o tom do dia. Pense em formas de reduzir o estresse em casa, diante dos desafios planetários. No amor, Lua e Vênus guiam você a manter a calma e o bom humor diante de contratempos afetivos.
2: Você conferiu o horóscopo do dia. Por hoje é só.
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7: De volta aqui no Café com Notícia, sempre com a informação na hora certa para você que nos acompanha nesta sexta-feira. Vamos ao nosso terceiro bloco com um giro de reportagens da nossa equipe de rádio jornalismo.
8: O novo boletim Infogripe, divulgado nesta quarta-feira, aponta tendência de queda nos casos de síndrome respiratória aguda grave em quase todo o Brasil. A redução se deve principalmente à diminuição das internações pelo vírus sincicial respiratório, que afeta especialmente crianças de até 2 anos. Apesar da melhora, o número de casos graves por esse vírus ainda é alto. E alguns estados continuam registrando aumento, como detalha a pesquisadora da Fiocruz, Tatiana Portela.
9: Os únicos estados em que a gente ainda observa um crescimento dos casos graves são os estados da região sul, além de Minas Gerais e Maranhão.
8: Por outro lado, os dados já mostram sinais de interrupção do crescimento ou de queda no restante do país dos casos graves causados pelo sincicial. Ainda assim, o vírus responde por 57% dos diagnósticos de infecções respiratórias graves nas últimas

0: 4 semanas. Para os idosos, a principal causa de óbitos continua sendo a influenza A. Mesmo com sinais de queda, os casos graves ainda permanecem elevados em Minas Gerais, Paraná e Roraima. Já a influenza B apresenta um aumento em algumas unidades da federação, como explica a pesquisadora Tatiana Portela.
1: Os casos graves por influenza B continuam aumentando em alguns estados da região Centro-Sul, como Distrito Federal, Minas Gerais, Rio de Janeiro, Rio Grande do Sul e Santa Catarina, mas já mostram aí sinal de interrupção do crescimento ou queda no Ceará, Goiás, Maranhão, Mato Grosso do Sul, Paraná e São Paulo.
0: Sobre a Covid-19, o estudo notou um leve aumento de casos no Amazonas, mas os índices de incidência ainda são considerados baixos. Em 2026, já foram notificados mais de 60 mil casos de síndrome respiratória aguda grave com diagnóstico positivo para algum vírus respiratório. Entre eles, cerca de 40% são vírus sincicial respiratório, 30% de rinovírus, 20% de influenza A, 4,5% de influenza B e 4,5% de Covid-19. Os pesquisadores da Fiocruz reforçam que, mesmo com a queda nacional dos casos de infecções respiratórias graves, é fundamental manter a vacinação em dia. Além disso, recomendam manter medidas de higiene, como lavar as mãos e cobrir o nariz e a boca ao tossir. Se houver sintomas gripais, a orientação é fazer isolamento ou usar máscara ao sair de casa. Da Rádio Nacional em Brasília, Osama El Ghauri.
2: Um novo medicamento aprovado nos Estados Unidos pode facilitar o controle do colesterol ruim em pacientes de alto risco cardiovascular. É o primeiro comprimido de uma classe de remédios que até agora só existia na forma injetável. Os estudos mostram que o tratamento é capaz de reduzir em até 60% os níveis de colesterol LDL. A expectativa é que a versão oral amplie o acesso à terapia e melhore a adesão ao tratamento. Na França, o parlamento aprovou a legalização da eutanásia em condições específicas. O procedimento será permitido para adultos com doenças incuráveis que sofram de forma insuportável e possam manifestar a decisão de maneira livre e esclarecida. A lei ainda será analisada pelo Conselho Constitucional francês, que poderá validar ou questionar partes do texto. O debate mobiliza parlamentares, médicos, entidades religiosas e organizações da sociedade civil. Na República Democrática do Congo, pacientes com ebola e profissionais de saúde fugiram de um hospital após a unidade ser invadida por uma multidão revoltada com a morte de uma mulher que havia procurado atendimento para dar à luz. O país enfrenta o 17º surto da doença, com mais de 2 mil casos confirmados e quase 800 mortes desde maio. As autoridades investigam o ataque, que evidencia as dificuldades para conter a doença em regiões marcadas pela insegurança e pela desconfiança da população. Pelo menos 11 pessoas morreram, entre elas várias crianças, em um incêndio que atingiu um orfanato na periferia da capital da Argélia. Outras 19 ficaram feridas. As causas do fogo ainda são investigadas. Testemunhas relataram que vizinhos e equipes de resgate precisaram romper as grades do prédio para salvar as vítimas. O primeiro-ministro argelino visitou os feridos e o presidente do país manifestou solidariedade às famílias das crianças que morreram na tragédia. Com informações da agência Reuters, da TV Brasil em Brasília, Maíra Heinen.
3: A Agência Nacional de Vigilância Sanitária lançou um alerta para os riscos da soroterapia em pessoas saudáveis. Segundo o órgão, a administração intravenosa de nutrientes, medicamentos e outras substâncias é um procedimento exclusivo para o tratamento de pessoas com deficiências diagnosticadas, como casos de desidratação e dificuldades para receber nutrientes pela alimentação, por exemplo, e para a diluição de outros medicamentos. O aviso vem em meio à onda de postagens em redes sociais, cujos conteúdos garantem que a administração intravenosa de vitaminas e substâncias trazem benefícios que vão desde o reforço da imunidade até retardar o envelhecimento. No entanto, a Anvisa informou que não há comprovação científica que a soroterapia traga esses benefícios às pessoas saudáveis. Ao contrário, se for utilizada indevidamente, pode provocar problemas, de acordo com a endocrinologista e professora de medicina na Universidade Federal do Rio Grande do Sul, Luciana Viana.
4: Em alguns casos, esse tipo de aplicação endovenosa ou até subcutânea pode levar germes para dentro da corrente sanguínea ou para baixo da pele e causar infecções graves. Outra coisa que pode acontecer é que se as diluições dos eletrólitos não forem adequadamente feitas, isso pode causar excesso desses elementos. Por exemplo, cálcio e potássio em doses erradas podem levar à arritmia cardíaca e até o óbito.
3: Além disso, quantidades excessivas de vitaminas no organismo podem causar náuseas, vômitos, dores de cabeça, alterações no fígado, entre outros. Ela também explica que divulgar tratamentos com soroterapia sem que haja comprovação científica não é permitido pelo Código de Ética Médica.
4: O Código de Ética Médica, ele proíbe em qualquer circunstância que a medicina seja exercida como comércio, bem como não se pode divulgar fora do meio científico qualquer processo ou tratamento cuja descoberta não tenha valor expressamente reconhecido por órgãos competentes. Portanto, anunciar procedimentos sem que eles tenham uma comprovação devida de efeito, ou seja, um efeito além do efeito placebo, não é considerado ético.
3: Vale lembrar que não existem cosméticos injetáveis. Esse tipo de produto serve apenas para uso externo, como pele, cabelo, unhas, lábios ou dentes. Qualquer produto injetável é tratado como medicamento e precisa passar pela aprovação da Anvisa. Por isso, antes de tudo, é recomendado verificar se a aplicação é realmente aprovada, se o profissional que fará o procedimento é habilitado e qual a procedência da terapia. Sob supervisão de Leila Santos, da Rádio Nacional no Rio de Janeiro, João Barbosa.
5: Os setores afetados pela tarifa extra de 25% dizem que a decisão é lamentável e que vai prejudicar exportações brasileiras para os Estados Unidos. A União da Indústria de Cana-de-Açúcar e Bioenergia afirmou em nota que a política brasileira para o etanol está alinhada às regras da Organização Mundial do Comércio e que não existe qualquer acordo bilateral para concessão de tratamento tarifário diferenciado ao etanol norte-americano. Além disso, o aumento da produção no Brasil é a principal razão para a redução na entrada do combustível dos Estados Unidos aqui. E ressaltou que, nesse cenário, o açúcar brasileiro está sujeito a tarifas e restrições de acesso impostas pelos norte-americanos. Também por meio de nota, a Confederação Nacional da Indústria apontou que as exportações brasileiras para os Estados Unidos já vêm caindo e a situação pode piorar. No primeiro semestre, 20 estados já reduziram as exportações. Desde 2025, as vendas para o mercado norte-americano caíram 13% por causa de tarifas adicionais. A Associação Brasileira das Indústrias de Calçados afirmou que a aplicação das tarifas é um retrocesso. O presidente executivo da entidade, Haroldo Ferreira, disse que a medida inviabiliza novos negócios e as exportações devem cair 7%.
6: Devemos negociar para conseguir que seja reduzida essas tarifas ou seja incluído na lista de exceção e não ter essa tarifa, não seja imposta essa tarifa, bem como nós também estamos trabalhando com as nossas associações congêneres no mercado norte-americano.
5: Por outro lado, o café foi incluído na lista de isenções da tarifa adicional de 25%, decisão comemorada pelas entidades do setor. O diretor-geral do Conselho dos Exportadores de Café do Brasil, Marcos Matos, afirmou que foram centenas de reuniões para evitar as tarifas.
7: Com questionamentos em alto nível, com uma busca da compreensão da agregação de valor para a indústria americana, a partir dos cafés verdes, dos cafés solúveis, a estabilização de preços ao consumidor. Então isso para nós foi muito importante e nós notamos que esse trabalho trouxe resultados concretos. É um mercado nos Estados Unidos para o Brasil de 2 a 2,5 bilhões de dólares.
5: Outro produto que escapou das tarifas foi o mel orgânico, mas o trabalho continua, afirmou o presidente da Associação Brasileira dos Exportadores de Mel, Renato Azevedo.
8: A gente tinha uma estratégia aí de diversificação de mercado. Essa estratégia ela precisa ser mantida, né? Porque apesar da gente ter tido agora uma notícia boa, a imprevisibilidade é a marca do governo Trump, então a gente não sabe o que pode acontecer amanhã. Mas definitivamente é um momento de muita alegria, é um momento de muita tranquilidade.
5: A exclusão dos quartzitos brasileiros da taxação foi comemorada pela Associação Brasileira de Rochas Naturais. No entanto, a entidade lembrou que mármores, granitos e ardósias ainda podem ser tarifados, prejudicando pequenas e médias empresas. A entidade ainda ressaltou que, apesar de os Estados Unidos serem o principal destino das rochas brasileiras, mais da metade das exportações, a relação está em queda. No primeiro semestre, o comércio encolheu 14,5%, efeito das tarifas principalmente. Da Rádio Nacional em Brasília, Gabriel Brum.
9: Fique ligado, depois do intervalo estaremos de volta com o último bloco do Café com Notícias desta sexta-feira.
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15: 11 horas e 21 minutos.
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16: Voltamos, participa aí, manda o seu zap. Bom dia, pessoal.

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Show da Manhã, incrível, essa foi top, hein? Recordamos, e você ligadinho com a programação. Bora curtir as melhores? Chega mais! Daqui a pouco vou voltar, vou trazer indicações. O pessoal tá no trabalho aí, na obra, curtindo a melhor. Tamo junto e misturado na primeira. E também vou trazer horóscopo. Se liga, já já! Tô de volta.

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3: Esse é o seu show da manhã. Estamos de volta depois do casting publicitário Detonar Todas. Vem com a gente, divulga sua marca também aqui no seu show da manhã. Vem fazer a diferença, vem crescer e aparecer. Bom dia, cidade. Aumenta o volume. Voltamos com a melhor playlist pra você.

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1: Léo Santana é o pagodinho do GG.
0: Do Misturinha.
1: Lindo, lindo, lindo.
0: Lindo, lindo, lindo, lindo, lindo, lindo. Show da manhã, muito, muita, muita, muita música boa. Show da manhã, recheada de música boa, notícias, bastidores, você ligado, você participando, zapeando com a gente na programação do Show da Manhã. Já já vou trazer horóscopo, só vou ali tomar um cafezinho, uma aguinha e já venho com muito mais pra você. Só molhar a palavra. Já volto, segura aí, rapidinho.
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0: Uou, chegamos, mais um Show da Manhã, mais uma super edição pra você. Bom dia cidade, bom dia você nos acompanhando onde estiver com a melhor playlist do seu rádio. É aqui, Show da Manhã, a sua melhor programação. Bom dia, dona de casa, bom dia, seu Zé, dona Maria, bom dia você, pedreiro, bom dia você, caminhoneiro, curtindo a melhor também. Bem-vindos à melhor sintonia, à boa programação, Show da Manhã. Jota Lu tá contigo e não abro mão. Chegamos, bebê.
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4: 11 horas e 58 minutos.
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1: Hit Sertanejo, a sua melhor programação, hein? Que tal a sua top companhia no dia a dia, na sua primeiríssima? Daqui a pouquinho tô de volta trazendo mais um bloco. Segura aí.
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1: Que legal estar contigo com Hit Sertanejo, a sua melhor playlist do modão, rústico, bruto, sistemático, as relíquias, sertanejo universitário, as novidades, tudo em um só lugar. Tem mais, hein? Vem com a gente, aumenta o volume.
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0: barulho pra Bruno César e Rodrigo Goiânia!
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0: Vamos demais!
1: Leite Roma! Obrigado. Mais aplausos.
0: Obrigado, Eduardo, pelo carinho que você tem com a gente.
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3: Mais um bloco diferenciado. Sertanejo de qualidade é o seu Hit Sertanejo. A melhor programação do sertão. Em alto volume, daqui a pouquinho o Johnny voltando com muito mais. Dá um break aí, uma faturada. Já voltamos.
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7: 12:30.
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4: Hora certa.
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6: Meio-dia e 46 minutos.
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1: Boa tarde, ouvintes do programa Uma Janela para o Mundo. Boa tarde aos meus patrocinadores e boa tarde, Nayara. Hoje, a nossa prece é para os aniversariantes Marli Fernandes Gavião, José Edson Farnese, senhor Zequinha Farnese, Aneta Barroso, lá de Coluna, a Magdália Pimenta, lá de Diamantina, o Carlos Gomes, a Maria Lúcia Siqueira, Francisco Luciano, Valéria Alves, Graziele Viana, minha ex-colega de faculdade, do Carmo Neves, a Cleusa Aparecida, Robert Guimarães Lisboa, a Terezinha Rocha, Daiane Braga, Edilson Bravo, o Igor Tameirão, ex-secretário de Estado do Turismo, filho de Diamantina e um caro amigo, a Vivian Lea Fantoni, que ex-esposa do Fantoni, que era técnico de futebol aí nos anos 70, 80, famosíssimo ele aqui em Minas Gerais. Eu tenho a grata alegria de ser amiga da Vivian Lea Fantoni, que trabalhou junto com a Salete, minha irmã, no Palácio das Artes, e fiz amizade com ela lá. E um abraço, Vivem. A Tina Fernandes, cunhada da Simone Costa, irmã do doutor Paulo Cássio, da Kelly, do doutor André, e um monte de gente aí, irmão dela, muitas pessoas. A Eliane Alves, a Magda de Paula Maciel, Selene Santana, Márcia Silva, Camila Oliveira, a Bete Alves e a Maria Magdália Araújo, que a Mãe Santíssima cubra-lhes de bênçãos, de paz, de luz, de saúde e de muitas felicidades, merecidas felicidades para vocês.

Nossa Mãe Maria, Mãe da Luz Divina, estendo minhas preces a Ti, como mensageiro do amor eterno, neste momento de reflexão, abro meu coração para as bênçãos do além. Ave Maria, cheia de graça e amor, a chama que arde em teu coração é a luz que guia nossos passos. Em meio às sombras da existência terrena, imploramos tua intercessão por aqueles que buscam a paz interior. Santa Maria, Mãe dos aflitos, de todos os irmãos que enfrentam desafios e aflições, que tuas mãos suaves toquem os corações feridos, derramando consolo e esperança como a água bendita que purifica a alma. Ave Maria, mãos que acolhem os que partiram, receba em teu seio os espíritos que retornam à pátria espiritual. Que encontrem a serenidade nos teus braços maternos e que a transição seja suave como a brisa que acalma a tormenta. Maria, guia-nos na jornada da evolução espiritual, assim como foste guia para teu filho amado, Jesus. Que possamos, ó Mãe amada, aprender com as lições da vida, caminhando rumo à luz que nos leva de volta ao Pai. Ave Maria, mensageira da misericórdia divina, rogamos por todos os seres em sofrimento, que encontrem consolo nas palavras de amor e sabedoria, que permeiam as dimensões invisíveis que nos cercam. Maria, Mãe da Esperança, que teu amor inspire em nós a caridade, a compaixão e a compreensão, para que possamos construir um mundo de paz e fraternidade. Ave Maria, mulher de fé incomparável, ensina-nos a confiar na providência divina, a aceitar com resignação as provações do caminho e a celebrar com gratidão as alegrias que a vida nos oferece. Ó Maria, estrela resplandecente no firmamento, que tua luz nos conduza nos momentos de escuridão, nas trilhas sinuosas da vida terrena, semeia a compreensão e que o perdão seja o farol que nos guia na senda do amor. E que o perdão seja o farol que nos guia na senda do amor.

0: oportunidades de aprendizado. E que o amor floresça como jardim cuidado pelas mãos do Criador. Ave Maria, canção eterna que embala nossas preces. Que teu cântico ecoe pelos vales da existência, levando consigo as súplicas daqueles que clamam por alívio, e que a harmonia celeste se faça presente em cada coração. Que assim seja, em nome de Deus e de nosso Senhor Jesus Cristo. Que a bênção divina repouse sobre nós, guiando-nos na jornada terrena e na ascensão espiritual. Obrigado, Senhor. Obrigado.
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Hoje a nossa conversa será com Levi Ricardo Bebiano Pimenta, lá de Capelinha, filho do grande doutor Edmar Pimenta, o saudoso Edmar Pimenta, e da senhora Dona Marlene Bebiano Pimenta, pessoas extraordinárias a quem essa região deve muito. Aos seus antepassados, seu avô Levi Pimenta, e o seu pai, doutor Edmar Pimenta, homem de grandes feitos, não só em Capelinha, mas na nossa região. Foi o primeiro a construir um prédio com vários andares, que foi o Catuaí Palace Hotel, o melhor. Hotel que tinha nesta região. Depois veio a pousada do Garimpo em Diamantina, mas em Capelinha foi ele, nessa região aqui para baixo, foi ele quem construiu. Pessoas de feitos, grandes feitos em Capelinha e na nossa região. Daqui a pouquinho, o Levi Ricardo. Ele é presidente da AME Vale, Aliança Municipal Espírita do Vale do Jequitinhonha, e proprietário da Vale Madeiras em Turmalina. Daqui a pouquinho teremos a honra de entrevistar o Levi. Daqui a pouquinho.

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1: Nós já estamos na linha com Levi Ricardo Bebiano Pimenta, que eu já falei aqui anteriormente das suas raízes, e nós temos muita honra em recebê-lo, Levi, em nosso programa Uma Janela para o Mundo. Seja bem-vindo, Levi.
2: Muito boa tarde, Dilva. Muito boa tarde aos rádio ouvintes, né? Como é o nome da rádio mesmo, Dilva?
1: É Rádio Itação. Itação.
2: Muito boa tarde aos nossos amigos ouvintes da Rádio Itação. É com muita alegria que nós estamos aqui para poder fazer um bate-papo com a Diva, para falar, contar algumas experiências, em especial, né, na nossa querida e amada Doutrina dos Espíritos, o Consolador prometido por Jesus. É um prazer para nós poder estar comentando um pouco, falando um pouquinho, viu? Muito obrigado a você, Diva.
1: Não tem que agradecer nada. É a minha proposta, é a minha vontade e proposta desse programa, é trazer engrandecimento, riqueza de saberes e fazeres. É esta que é a proposta. E olha, Levi, você falou aí do Consolador Prometido. Eu tenho admiração e respeito por todas as religiões, assim como você também. Mas, e todo espírita é assim. Mas olha, Levi, eu admiro, uma coisa que eu admiro profundamente no espiritismo, que não é só religião, é filosofia, ciência e religião, porque é uma fé raciocinada. E com mais um aval, uma coisa que eu acho que a gente deve frisar, que esse Consolador Prometido não é o consolador de achar que as pessoas devem sofrer para adquirir alguma coisa. Não. As pessoas, elas têm que ter fé, que é confiança e esperança no nosso Mestre Jesus. Não é o sofrimento, não é ajoelhar em bago de feijão e de milho, nem no pé de ninguém. Esse que é o Consolador Prometido, é o discernimento que é a importância. Não é assim, Levi?
2: Isso, o Consolador Prometido por Jesus, ele vem atender uma promessa que o Cristo fez. Essa promessa, ela está narrada no Evangelho de João, onde Jesus vem dizer que enviaria um outro Consolador. Esse Consolador, ele teria o compromisso de relembrar tudo que o Cristo disse e trazer algumas novas orientações.
1: Sim.
2: E nós entendemos que a doutrina espírita, né, é a mensagem trazida pelo grande professor, na verdade não a mensagem trazida, mas a mensagem organizada pelo grande professor francês, Hippolyte Léon Denis Rivail, Allan Kardec, que trouxe esse codinome para que os seus trabalhos anteriores não pudessem influenciar as pessoas. Então, a doutrina, ela vem atender essa promessa de Jesus. Ela vem rigorosamente relembrar cada mensagem do Cristo de uma forma muito profunda, porque até então, ao longo do tempo, nós ficamos com a superficialidade do Evangelho. Passamos pelo Evangelho, olhamos, por vezes, a figura do Cristo, admiramos, mas nunca buscamos compreendê-lo na sua profundidade, nunca buscamos vivenciar os seus ensinos. Então, a doutrina espírita, ela vem relembrar tudo isso. Ela vem trazer um olhar, que é o olhar do Espírito imortal, para a mensagem de Jesus. e vem acrescentar alguns pontos. Nada que a doutrina espírita vem acrescentar tem a ver com a parte moral. Dizem os espíritos que o espiritismo não tem nada a acrescentar à moral de Jesus, a moral ensinada pelo Cristo. Mas ele vem acrescentar algumas verdades espirituais que Jesus não falou de maneira explícita porque nós não tínhamos capacidade de entendimento. Então ela vem, por exemplo, trazer com clareza a ideia da reencarnação. Ela vem trazer com clareza a ideia da imortalidade da alma. Ela vem trazer com clareza a ideia da influência dos espíritos na nossa vida, da mediunidade. E alguns princípios que são leis de Deus, nada inventado pelo próprio Espiritismo, apenas revelado, leis de Deus, e que a doutrina espírita vem aclarar, vem esclarecer, tudo com uma finalidade só: aproximar os nossos espíritos e os nossos corações de Jesus, e nos aproximando de Jesus, nos aproximando do Criador, de Deus, né, que é a inteligência suprema do universo.
1: Sim, maravilhoso Levi. Uau, tá no, na posição que, merecida que você ocupa. Levi, voltando aqui lá na sua infância, nós queremos saber como que foi sua infância e com o que você brincava. Daqui a pouco a gente volta para esta maravilhosa doutrina, mas para que as pessoas te conheçam um pouquinho. Quem não conhece, né, Levi?
2: Isso. Bom, eu sou, né, eu nasci na cidade de Diamantino, mas meu pai sempre morou em Capelinha. Nós fomos, minha mãe me teve em Diamantina, né?
1: Sim, era o
2: Mas eu
1: lugar mais
2: morei.
1: seguro na época, uai.
2: Exatamente. Eu nasci em 1976 e tive minha infância, uma infância muito normal, né, de qualquer criança. Eu cresci em Capelinha. Eu estudei na escola Coronel Coelho, ali na praça, no centro de Capelinha, e
1: Eu já ia
2: depois.
1: te perguntar onde que você estudou
2: Pois é.
1: e se você guarda alguma professora na sua memória e coração.
2: Guardo muito. Depois estudei na escola Antônio Lago, né? Que é o ginásio,
1: Sim,
2: Capelinha. Então
1: nosso
2: era muito
1: primo,
2: bom.
1: professor Antônio Lago, e que tem um filho que é promotor, era promotor, que agora ele está aposentado, casado com uma minha amiga. Olha só.
2: Então, a minha infância não teve nada assim de especial. Uma infância de uma criança que fazia muitas coisas que as crianças de hoje não fazem, né? Nós brincávamos na rua, brincávamos de polícia ladrão, brincávamos, andávamos de bicicleta, brincávamos numa pequena campinha de terra que tinha na esquina da minha casa. Uma infância muito boa, uma infância cheia de alegrias, de pessoas muito especiais, né?
1: Sim.
2: Mas nada demais, né?
1: Sim. E
2: Muito
1: olha.
2: diferente, muito
1: Sim.
2: diferente da infância de hoje em dia, né? Eu me lembro que eu ia muito para a roça de bicicleta, né? A fazenda era em torno aí de 25 quilômetros de Capelinha, a gente ia de bicicleta.
1: Olha só, lá pro lado de Angelândia, né?
2: Exatamente.
1: Eu sei onde.
2: Íamos de bicicleta e quando não tinha ninguém lá, a gente ia no pasto, prendia uma vaca, tirava o leite, misturava com a família, com a farinha de milho
1: E comia.
2: e a gente comia e se virava, né?
1: Se refestelava.
2: Era uma coisa muito boa. Não tínhamos a tecnologia de hoje, mas a gente sempre. As brincadeiras eram diferentes, muito saudáveis,
1: Com
2: muito boas.
1: certeza, com certeza. Levi, e como que foi a sua primeira experiência com os espíritos? Como que foi?
2: Bom, na verdade, eu conheci a doutrina espírita aproximadamente ali no ano de 96 para 97. Eu saí de Capelinha fui morar em Belo Horizonte e eu sou administrador de empresas
1: Sim.
2: e entrei na faculdade de administração, né, aos 18 anos. E aos 19 eu comecei a trabalhar. Trabalhava como estagiário no Banco do Brasil. E um dia eu estava ali na Praça 7 pegando ônibus para voltar para casa, e antigamente a gente tinha ali umas bancas de revista. Alguns ouvintes mais novos não vão nem saber o que que significa isso, porque hoje em dia as revistas são todas eletrônicas.
1: Sim.
2: Mas existiam bancas de revista, jornais, então eu estava ali esperando o ônibus. E olhei de lado e na altura assim dos meus olhos tinha um livro que me chamou muita atenção. Era o Livro dos Espíritos.
1: Sim.
2: E eu adquiri aquele livro e mergulhei profundamente naquele livro. E a partir de então eu nunca deixei de estudar a doutrina espírita. Tudo que eu lia naquele livro, parece que eu já sabia, parece que eu estava apenas lembrando de
1: Sim.
2: compromissos do passado que eu houvera feito provavelmente no mundo espiritual.
1: Sim.
2: E conheci depois a União Espírita Mineira.
1: Sim. E quem lhe apresentou a União? Foi você mesmo que procurou?
2: Eu trabalhava muito pertinho ali da União. Eu trabalhava num setor do Banco do Brasil chamado SESEC, que é o setor de funcionalismo, e era ali pertinho. Era na
1: Sim.
2: Rua Guarani mesmo, na Rua
1: Sim.
2: Guarani, esquina, ali no centro.
1: Sim.
2: E a União Espírita Mineira era dois quarteirões acima.
1: Certo.
2: E tinha uma colega de trabalho que trabalhava comigo, que também era simpatizante. E um dia, nós trabalhávamos de manhã e o nosso turno era 6 horas, e tinha uma reunião toda sexta-feira na União Espírita Mineira, que era dirigida pelo seu Manuel Alves. E a gente saía na sexta-feira e ia assistir as palestras da União Espírita Mineira.
1: Sim.
2: Então, eu me senti muito bem quando fui pela primeira vez. E depois disso, eu nunca mais deixei a doutrina espírita, graças a Deus.
1: Interessante, então nunca ocorreu nenhum fato com você de ver espírito, de ser cair da cama empurrado por eles, de ser cutucado, de eles soprarem no seu ouvido aquele vento doido, ou então passa uma ventania, porque isso tudo já ocorreu comigo, mas não ocorre mais, não ocorre. Desde que eu comecei a estudar e a frequentar, né, o espiritismo, eu nunca mais tive isso, não. E eu acho interessante quando a pessoa não tem. Ai, ai.
2: É, a mediunidade é uma faculdade da alma, como nos diz a doutrina espírita, né? Essa faculdade todos nós a possuímos, todos nós.
1: Sim.
2: Todos nós temos a capacidade de mediar o mundo espiritual. Mas tem algumas pessoas que têm essa faculdade um pouco mais desenvolvidas,
1: Sim.
2: a ponto de serem instrumento dos espíritos para trazerem notícias ou informações.
1: Sim.
2: Por exemplo, o caso do Chico Xavier, que é um caso muito famoso, né? O trabalho
1: Sim.
2: dele, o trabalho do Chico com os livros, primeiramente do Emmanuel, depois de outros autores. Mas nós temos médiuns em outros setores, em outros ramos da mediunidade, que são os médiuns de efeitos físicos. Nós tivemos na cidade próxima a Belo Horizonte,
1: Congonhas, né?
2: Congonhas, né? O médium muito famoso, ele fazia curas maravilhosas, né?
1: Sim.
2: Tinha atividades maravilhosas. E então a mediunidade é essa faculdade. Eu também tenho a mediunidade, não em grau superlativo como esses missionários que eu citei, mas a mediunidade ela surgiu na minha vida de uma maneira muito natural, na
1: Sim.
2: hora que eu estava já um pouco mais maduro, eu já tinha me formado, já tinha me casado e frequentava aqui o nosso movimento espírita aqui da região. Já tinha mudado aqui para a Capelinha, para a Turmalina, mas frequentava o grupo Espírita Centelha de Luz em Capelinha. E me sentei pela primeira vez a mesa mediúnica e os espíritos se comunicaram por meu intermédio de maneira muito natural.
1: Sim.
2: Eu nunca tive nenhuma dificuldade. Algumas vezes eu, em sonhos, eu via os espíritos na minha casa, mas sonho, no sonho, mas nada que fosse assim um trauma para mim,
1: Ah,
2: né?
1: que legal. Eu também eu não tinha trauma, não, mas eu ficava com medo. Ué, eu não sabia ainda ficar com medo. E eu caía da cama, porque era jogada mesmo da cama, cutucões. Isso aí, sem dúvida alguma. Isso eu tive demais. Puxar meu cobertor, puxar minha perna. Ah, muitas vezes. E outra, porque isso depende da quantidade de inimigos que você tem lá do outro lado, né? Depende. Eles vendo que você será uma pessoa que irá trabalhar com alguma coisa, que irá ajudar outros. Eles se unem como uma frente para te arrebentar e te fazer ter mais medo e nem trabalhar mediunicamente. Mas, ô Levi, para você, o que é ser espírita? Conta aí.
2: Bom, uma pergunta muito boa. A doutrina espírita, como os próprios espíritos nos dizem, é a ciência que estuda a natureza, a origem e o destino dos espíritos, bem como a influência que os espíritos têm na nossa vida corporal. É uma ciência muito especial, porque o primeiro movimento dessa ciência abençoada é nos aproximar de Deus. A primeira pergunta do Livro dos Espíritos é: o que é Deus? Então, esse movimento, ele também tem um caráter religioso, porque religião, na acepção da palavra, que significa religar a Deus. Então, ser espírita é ter atos, pensamentos, é lutar cada dia mais contra as más tendências, mas é acima de tudo, acima de qualquer coisa, acima de qualquer verdade trazida pelos espíritos. Ser espírita significa se aproximar de Jesus, conhecer o Evangelho do Cristo para, através de uma luta verdadeira, não uma luta para fora,
1: É para
2: mas
1: dentro, né?
2: uma luta para dentro, a gente buscar vivenciar esse evangelho. E isso é ser espírita de verdade.
1: Sim, bacana demais. Como disse o apóstolo Paulo, tudo me é lícito, mas nem tudo me convém. É
2: Claro.
1: este conhecimento, né? Para mim, ser espírita é isso. Tudo eu posso. Tudo me é lícito, mas nem tudo me convém. Que tem não é uma barreira, mas você não pode tudo. Você não pode.
2: Na
1: Mas tem que
2: verdade,
1: perceber isto, né?
2: a doutrina espírita, ela traz a ideia não da punição, mas da
1: Sim.
2: responsabilidade. Da responsabilidade. Você se torna responsável.
1: Sim. Sim.
2: O mal que você pratica, naturalmente, você se encontra com ele. É
1: Com certeza.
2: responsabilidade sua,
1: Sim.
2: né?
1: É o mal e o bem, né? Todos nos vêm em dobro. Em
2: Claro,
1: dobro. Tem nada
2: exatamente.
1: para.
2: Então é essa ideia que a gente tem, né, que coaduna com a ideia do apóstolo Paulo.
1: Sim.
2: Ameaçar o espiritismo, ele nos explica, ele nos orienta, ele nos dá toda a ideia de uma vida espiritual muito, muito bem explicada dentro de um, como você falou, né, dentro de um raciocínio lógico. Não
1: Sim.
2: existem imposições, né? Não existe aquela ideia do Deus punitivo, que você
1: Punitivo.
2: passa a
1: Sim.
2: ter medo, né? Não, não, nada disso. Sempre responsabilidade.
1: Sim.
2: Se você praticar o mal que você fez, ele se encontra no seu caminho. Então, é isso aí, né?
1: O Levi. E você é presidente da AME Vale, a Aliança Municipal Espírita do Vale do Jequitinhonha. Como foi a caminhada até esse posto?
2: Olha, a Aliança Municipal Espírita do Vale, ela surgiu ali em meados de 2005, né? Aproximadamente um pouco depois. E ela tem o propósito de fazer com que o movimento espírita da nossa região ele possa se encontrar, ele possa trocar experiências, possa promover alguns eventos juntos, possa fortalecer as casas espíritas que já estão consolidadas, possa divulgar o movimento espírita da região e que possa apoiar o surgimento de outras casas espíritas, né? Nós temos várias pequenas cidades ainda no Vale que não tem nenhum grupo espírita e é importante que a gente possa ajudar as pessoas que queiram, né? Que conhecer, porque o próprio Kardec vem nos dizer isso, ele vem dizer que o Espiritismo, ele não se ocupa com aquelas pessoas que já têm a sua fé em Deus.
1: Uhum.
2: Né? Se as pessoas já estão muito bem convencidas e são homens e mulheres de bem dentro, por exemplo, do protestantismo ou do catolicismo.
1: Sim.
2: Ou de qualquer outra religião, então que elas continuem nesse caminho. Mas existem corações que não se encontraram com Deus. Existem corações que não compreendem ainda a ideia do Deus justo, a mensagem de Jesus. Então, a doutrina espírita vai levar até esses corações essa orientação que traz um pouco melhor a ideia da religião associada ao raciocínio lógico.
1: Sim. E nada de sofrimento, né? Porque a religião espírita é alegria, é compreensão. Porque o que a gente pensa que é ruim é para nós luz, a iluminar o nosso caminho. E nem sempre as pessoas acreditam nisto, né? Acha que religião é para te salvar, é para tirar o seu sofrimento e depois vem outro sofrimento. E não, o Espiritismo é para nos mostrar que a gente, quando compreende e se aproxima do nosso Mestre Jesus, a gente não precisa de sofrer, porque a gente, ele é o caminho, a verdade e a vida. Então, não tem nada para sofrer, nada para ficar queixando e nem mendigando nada, não. É tudo que acontece com a gente, é o nosso merecimento, é porque é preciso que a gente passe aquilo. Né, Leandro?
2: Na verdade, a doutrina espírita, ela não é que ela não diz que não temos que sofrer, né? O Evangelho, lá no Sermão do Monte, bem como no Evangelho segundo o Espiritismo, no capítulo 5, o tema é bem-aventurados os que sofrem. O que o Espiritismo faz é nos explicar, dá para nós as razões da dor que nos envolve.
1: Sim, então.
2: Ela vem dizer para nós que as dores podem ser oriundas desse mundo, dessas escolhas dessa vida, que são a grande maioria, e outras que nós nada fizemos nessa vida para merecer, que vêm de outras reencarnações.
1: Sim.
2: Então, o que ela faz é explicar muito bem essa posição. E quando a gente entende, a gente tem uma coisa chamada resignação.
1: Sim.
2: Então, a gente se sente resignado para enfrentar, para superar os problemas. E a espiritualidade tem nos dito muito, de maneira muito clara, que a origem dos nossos sofrimentos é a nossa imperfeição.
1: A ignorância, né?
2: Na verdade, é imperfeição, né? Porque os espíritos perfeitos, eles não estão mais submetidos às necessidades da dor. A dor, segundo os bons espíritos, é um processo educativo.
1: Sim, é o burinho, né?
2: A dor, exatamente, é processo educativo.
1: Uhum.
2: O coração muito orgulhoso, enfrentam um sofrimento para perder aquilo.
1: Sim.
2: É? Por vezes reencarna numa condição miserável para deixar para trás aquele orgulho, né? Aquela ideia
1: A
2: de ser superior
1: vaidade,
2: aos
1: né?
2: outros. Exatamente. Então, o sofrimento é processo educativo. Se você não tem mais nenhuma imperfeição, você não tem necessidade de submeter a isso mais, porque o Deus é um Deus bom, não é um Deus de punição,
1: Sim.
2: né? Então, a doutrina espírita é muito esclarecedora nesse sentido
1: Sem
2: também.
1: dúvida. E Levi, nós somos parte integrante da natureza, apesar do homem se colocar superior à natureza. Nós somos como o diamante, que é necessário, quando ele ainda era carbono, carvão, é necessário a pressão para se tornar um brilhante. Então, nós somos do mesmo jeito, feitos do mesmo jeito que o carvão, da mesma forma. E para nos tornarmos seres semelhantes ao nosso Mestre Jesus, que ele fala: vós sois Deus, né? Não sereis Deus, vós sois. A gente passa pela pressão, pelas dificuldades. Mas eu não vejo o sofrimento mais, nem nada como essa coisa terrível, e sim como a nossa redenção, como a nossa purificação, sermos melhores. É os meus pensamentos. Mas, Levi, qual é a principal missão dessa instituição na nossa região? Você já falou aí que é levar mais conhecimento, fundar novas casas espíritas para que as pessoas conheçam.
2: Exatamente. Essa é a proposta, né?
1: Sim.
2: Desde que a doutrina, desde que a nossa nós conseguimos, né, ter a AmiVale aqui no nosso vale, né? Desde esse movimento que nós realizamos juntos, muitos grupos espíritas eles surgiram. E o grupo espírita, ele é fundamental, porque, por exemplo, quantas pessoas não foram esclarecidas nesse tempo acerca do aborto, né? Quantas pessoas não foram esclarecidas acerca do suicídio? Quantas pessoas não foram esclarecidas acerca da vingança, acerca da obsessão, que é um quadro muito grave hoje em dia, do desgosto da vida? Pessoas que não se encontraram em outros locais religiosos, em outros
1: Sim.
2: ambientes religiosos. Quantas pessoas que tinham, por exemplo, experiências com os espíritos e ninguém consegue explicar isso tão bem quanto a doutrina espírita.
1: Sim.
2: Então, essa é a proposta da nossa AmiVale, que tem esse compromisso. Esse é o compromisso da AmiVale.
1: O Levi, e você. Até esqueci de falar a hora que você falou de mediunidade e tal. Você é um médico, um médium psicográfico, que psicografa, é intermediário entre o mundo espiritual e o nosso mundo físico, através da psicografia, que é um meio que ajuda a amenizar dores, por exemplo, de uma mãe, né, que perdeu o seu filho muitas das vezes, e não vem porque ela quer, não. Ela tem que merecer esse presente do nosso Mestre Jesus.
2: Na verdade, a mediunidade, no meu caso, né,
1: Sim.
2: no que diz respeito à psicografia, nós ainda estamos vivendo um processo de exercício. né? Vivendo ainda um processo de educação da mediunidade.
1: Certo.
2: Como é uma faculdade, então é necessário um tempo para educar essa faculdade.
1: Sim.
2: Para que a gente possa exercer com todo o equilíbrio necessário.
1: Certo.
2: Mas eu atuo na mediunidade, na psicofonia, né? Sou médium passista.
1: Sim.
2: E estamos envolvendo a psicografia também. Não sei por que caminhos os espíritos vão nos levar, porque o médium é apenas um intermediário.
1: Sim.
2: O intermediário dos espíritos.
1: É apenas e tão somente.
2: Então, nós ainda não temos certeza da onde que os espíritos querem chegar com,
1: sim,
2: o trabalho da psicografia, porque ainda,
1: sim,
2: estamos num processo de educação.
1: Sim.
2: Ao longo do tempo, por exemplo, já tivemos muitas experiências na psicofonia, no trabalho da desobsessão,
1: sim,
2: e também na mediunidade de efeitos físicos, no passe espírita,
1: uhum,
2: que nada mais, nada menos é do que aquele movimento que Jesus inspirou os seus primeiros, os apóstolos, os primeiros cristãos, da imposição de mãos em nome de Deus.
1: Sim.
2: Eles iam, aqueles homens e mulheres, onde eles iam, levavam o evangelho de Jesus e faziam a imposição de mãos.
1: Sim.
2: Que é o ato de orar através da imposição de mãos, e aquela energia, ela promovia curas físicas.
1: Sim.
2: Libertava os endemoniados de alguma forma. Então, no Espiritismo, nós também repetimos esse movimento dentro dos grupos espíritas, de maneira muito séria, muito bem educada, com muito cuidado.
1: Sim.
2: Buscando repetir o movimento de levar as energias que vêm diretamente de Jesus aos corações sofridos.
1: Isso, como intermediários, né, do mundo espiritual, para ajudar aquela pessoa que está ali recebendo passe, né? Somos intermediários. Não quer dizer que a gente tenha algo, seja melhor do que ninguém. A gente só é intermediário. Não tem nada de privilégio ser médium, médium passista. Como eu também sou, não tem nada de privilégio, aí não é melhor do que ser ninguém, só é canal para passar o que o mundo espiritual almeja para aquele ser que está ali, e desde que ele esteja em posição, com a mente ligada ao nosso Mestre Jesus, para que ele receba o passe, né? As energias ali repassadas. Não é assim?
2: Exatamente.
1: Então, mas, ô Levi, para os ouvintes que ainda não conhecem ou têm dúvidas, o que define em essência o Espiritismo e qual o seu papel social?
2: O que define o Espiritismo?
1: Isso. E qual o seu papel social? Para quem não conhece ainda, nem tem dúvida, qual que é a essência do Espiritismo? Eu acho que é a ciência, a religião e a filosofia, né? Mas você deve ter outras definições aí mais apuradas que as minhas.
2: Bom, como eu disse, né, o Espiritismo, ele vem atender a uma promessa de Jesus.
1: Sim.
2: Ele vem atender uma promessa de Jesus que não nos deixaria órfãos, que ele mandaria um outro consolador. Porque quando uma revelação vem, ela vem esclarecer e vem consolar, que é como o Espiritismo faz.
1: Sim.
2: Ela vem esclarecer para nós acerca de toda essa vida espiritual, de toda uma série de efeitos que nós não encontramos as causas na matéria. O Espiritismo vem trazer esse esclarecimento. E ela vem consolar de forma maravilhosa. Por exemplo, quantas pessoas se aproximam da doutrina espírita com a dor da perda de um ente querido, e quando entendem através dos ensinos do Espiritismo, quando tem ali a prova através das orientações, a prova racional da vida após a morte, então aquelas não vão sentir dor, vai sentir dor. Mas você vai estar resignado, porque você vai entender o porquê que aconteceu. Você vai entender que não existe uma separação eterna. Você vai entender que o seu ente querido está vivo. Então, isso é um consolo maravilhoso.
1: Sem
2: Então,
1: dúvida.
2: a essência do Espiritismo é o consolo e o esclarecimento.
1: Sim.
2: E é dentro de uma orientação que vai sempre nos encaminhar para o Evangelho de Jesus.
1: Sim. E o Vale do Jequitinhonha é uma região rica em cultura, mas que ainda enfrenta desafios sociais. Como a AME Vale atua para amparar as comunidades locais?
2: Olha, na verdade, graças a Deus, quando a gente caminha hoje pelo vale, ainda existe muita necessidade material, mas isso diminuiu bastante nos últimos tempos, né?
1: Sim.
2: Graças a Deus, nós estamos tendo possibilidades de trabalho para todas as pessoas. E nós temos observado, são problemas no campo espiritual, né?
1: Sim.
2: As pessoas perderam o endereço de Deus, as pessoas estão vivendo um materialismo muito grande, né? Por exemplo, estamos preparando agora um seminário sobre a oração. No Evangelho de Jesus, o Cristo cita a palavra oração ou alguma referência a ela mais de 80 vezes no Evangelho. E quantas pessoas hoje em dia fazem uma prece verdadeira, sincera? Jesus orienta sobre os propósitos da oração, quando a gente deve orar, a forma como devemos orar, está tudo no Evangelho. E poucas pessoas, elas têm, esse hábito de orar. E nós entendemos que a oração é como se fosse um alimento para o espírito. E quem não se alimenta fica fraco e cai, né? E
1: Sim.
2: tende à morte. Não estou dizendo aqui da morte espiritual, porque o espírito é eterno. Mas morrer no sentido de não ter uma vida plena, né? Não ter uma vida que vá brilhar. Ontem nós estávamos estudando a carta do apóstolo Paulo aos Hebreus, onde Paulo vem nos dizer que nós somos o santuário do Deus vivo. E aí o Emmanuel vem dizer que nós precisamos iluminar esse santuário. Então, a oração, por exemplo, é um hábito que a gente tem visto que as pessoas não estão mais
1: Aflitas.
2: realizando a prece, fazendo as orações no culto do Evangelho no lar.
1: Sim.
2: Então, nós estamos vendo que o problema social hoje, ele, no que diz respeito às questões materiais, ainda existem necessidades, mas as necessidades maiores são espirituais.
1: Sim.
2: Sabe? Então, a AME Vale, ela tem um viés nesse sentido,
1: Sim.
2: de levar a orientação espiritual através do compromisso de desenvolver grupos espíritas profundamente fiéis à mensagem do Espiritismo e do Evangelho. Esse é um ponto.
1: Sim. E não sei aí em Turmalina, mas aqui acontecem inúmeros suicídios. E eu gostaria de te propor um dia nós falarmos sobre o suicídio.
2: Ah, sim, podemos sim.
1: É, à
2: Podemos.
1: luz do Espiritismo.
2: Ah,
1: Acho
2: vai ser um
1: que.
2: prazer.
1: Pois é, porque eu até já fiz com uma das coordenadoras da União Espírita Mineira, fiz também com o presidente da União Espírita Mineira, mas preciso fazer com você, Levi, para que a gente possa ajudar, nem que seja um pouquinho, as pessoas que pensam nesse ato que, Oh, meu Deus, não é bom nem de pensar, quanto mais de efetivá-lo. Nossa. Pô, vamos fazer brevemente, viu?
2: Vamos fazer,
1: se Deus quiser. Esse é um dos meus propósitos, é diminuir a quantidade, é acabar com o suicídio, não é diminuir, não. É acabar com esse viés que as pessoas criaram.
2: O Livro dos Espíritos, ele fala um pouquinho sobre isso.
1: Sim.
2: Tem um título chamado O Desgosto da Vida, né? Sim. Só de maneira bem rápida, quando a gente entra nesse ponto, o desgosto da vida. O Espírito de Verdade vem dizer para nós que são três os pontos, né? Quando a pessoa tem um movimento de falta de fé,
1: sim,
2: isso causa um imenso desgosto da vida. O Espírito de Verdade vem dizer para nós da ociosidade,
1: sim,
2: que também movimenta, né, esse desgosto da vida. Então, a doutrina espírita, ela vai orientando a gente acerca disso, né? E quando ela vem fazer todo um esclarecimento acerca da vida após a morte, ela combate de maneira muito decisiva o autoextermínio.
1: Sim. E Levi, como tem sido o trabalho de união e integração entre as diferentes casas das cidades do Vale?
2: Olha, Diva, eu digo assim, ao longo desses anos, eu tenho, por vezes, sido uma pessoa que tem a oportunidade de falar em público, às vezes, pela primeira vez numa cidade, acerca do doutrina espírita, né?
1: Sim.
2: E isso para mim é assim uma bênção, porque com todo respeito às outras religiões, mas a gente vai levando um presente na mão, que é o espiritismo.
1: Sem dúvida, é a luz.
2: Mas a gente recebe um outro presente tão grande quanto, que é a amizade das pessoas, o carinho, sim, sabe? Então, nós temos feito amigos do coração ao longo desses anos. Parece que a gente vai passando por aqui, por ali, e vai reencontrando almas muito afins, irmãos realmente do coração.
1: Sim.
2: Então, para mim, esse trabalho não deixa de ser, por vezes, cansativo, porque tem muitas viagens, né? A gente está aqui, amanhã está ali.
1: Sim.
2: Mas, para mim, uma alegria imensa na minha alma, porque a gente faz amigos do coração, experiências que a gente nunca vai esquecer.
1: Certo. Eu sei que é isso e é maravilhoso. Quais são as principais atividades, palestras ou projetos que a AME Vale está promovendo ou planejando para os próximos meses?
2: Isso. Esse ano nós tivemos o Canta Vale.
1: Sim, com Alex e Alice.
2: Exatamente, né? O Canta Vale. Mês que vem agora nós teremos o Encontro de Jovens Espíritas, que será em Carbonita, que é um evento muito legal, Encontro de Jovens Espíritas. No mês de setembro nós teremos um encontro onde a gente vai falar da valorização da vida. No mês de setembro, nós teremos um encontro onde a gente vai falar da valorização.

0: Já falamos uma vez sobre Francisco de Assis.
1: Sim.
0: Já falamos sobre as curas do Evangelho. Já falamos sobre as mulheres no Evangelho. Já falamos sobre os encontros de Jesus no Evangelho, né? Encontro com Maria de Magdala, um encontro com Nicodemos. Sempre o encontro de Jesus com alguém é uma coisa abençoada, porque é um ensinamento gigantesco. Então, nós temos esses quatro eventos que a AmiVale realiza. E nós temos as atividades semanais, né? Semanalmente nós temos integração entre os grupos, né? Pessoal
1: Certo.
0: que vai ali na Chapada do Norte, visitar lá. Nós fazemos palestras nas escolas sobre, por exemplo, um tema que a gente tem falado muito nas escolas ultimamente, a relação pais e filhos.
1: Sim.
0: O que se perdeu da relação do passado, né, entre pais e filhos e hoje, sempre com esse propósito de aproximar os nossos corações do Evangelho de Jesus.
1: Certo.
0: Sempre assim.
1: E Levi, vivemos em tempos de muita ansiedade e imediatismo. Como a mensagem espírita pode ajudar as pessoas a encontrarem paz interior e resiliência no cotidiano?
0: A mensagem do Espiritismo, ela é profundamente nos
1: Eficaz.
0: movimenta um equilíbrio muito grande, né? Porque na medida que você desenvolve a fé é essa energia que promove com que nos dê força para movimentar realmente montanhas, como está no
1: Sim,
0: Evangelho.
1: para mim é confiança e esperança, fé.
0: Então a fé é mais, é você se entregar a Deus. A fé é o movimento de você se aproximar de maneira tão verdadeira do Criador que a sua vida, é claro, ela é sempre movimentada pelas suas escolhas, mas ela está sempre em profunda comunhão com Deus. Então, se você tem uma comunhão muito profunda com Deus, não existe uma ansiedade, né? Porque você tem confiança, se algo não deu certo daquilo que você planejava, se você tem uma determinada expectativa, aquilo não te traz nenhum transtorno ou desequilíbrio, no ponto de você ficar sempre ansioso, porque você realiza, faz a sua parte e confia em Deus.
1: Sim.
0: Então você está sempre em paz.
1: Sim.
0: Pode vir uma doença, pode vir uma doença. Mas se a doença vir, você sabe que Deus está na sua direção. Você sabe que ele não vai deixar que nada de mal aconteça que não seja por um bem futuro, né?
1: Sim.
0: Mas está tudo dentro de uma direção divina que é perfeita. Então, quando a gente tem essa firmeza, não tem um movimento de ansiedade, não existe depressão, nada disso.
1: Sim, com certeza. Ô, Levi, você, por favor, me dá só um tempinho aqui para eu falar dos meus patrocinadores e a gente volta imediatamente. 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

0: 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E por falar em profissão, em profissionais, Levi, muitas pessoas separam rigidamente a vida profissional da espiritual. No seu caso, como os princípios da caridade e da ética espírita influenciam a sua postura como líder e empresário?
1: Bom, na verdade, eu não me sinto líder, né? Eu não me sinto. Na verdade, eu sou um trabalhador cheio de imperfeições, né? Estou no movimento espírita para que meu coração se aproxime de Deus. E é muito natural que a gente influencie um ao outro, óbvio, claro, né? Isso é muito natural.
0: Sim.
1: Mas na doutrina espírita não existem intermediários entre o nosso movimento íntimo e Deus, né? Nós temos pessoas, por exemplo, que vêm falar em nome de Jesus, nós temos pessoas que são médiums, que trazem mensagens dos Espíritos e essas mensagens nos aproximam de Jesus, mas sem essa ideia de uma pessoa que vai nos liderar, não, nada disso. É sempre o nosso coração, as nossas escolhas e Jesus. Não sei se eu fui claro para dizer para vocês isso, né? A outra pergunta, eu me esqueci um pouco, qual é a outra que você me fez?
0: Ah, do lado espiritual, né? No seu caso, como os princípios da caridade, da ética espírita, influenciam a sua postura como líder e empresário?
1: Ah, sim. Primeiramente, qualquer atividade no movimento espírita, seja do nosso movimento aqui do Vale, do movimento espírita do Brasil ou do mundo, ele tem que ser de maneira voluntária.
0: Sim.
1: Nós aprendemos no Evangelho a mensagem de dar de graça aquilo que recebemos de graça. Bem como a doutrina espírita, ela, como sendo o consolador de Jesus, ela vem repetir esse ensino. O espírita não pode cobrar por uma mensagem que ele traz aos espíritos.
0: Sim.
1: Ele não pode cobrar por uma palestra. Automaticamente, se ele não pode cobrar pelas suas atividades na doutrina, se não existe um sacerdócio organizado na doutrina espírita, ele tem que ter um trabalho material.
0: Sim.
1: O trabalhador...
0: Paulo, né? O apóstolo Paulo, no seu tear...
1: Exatamente, o trabalhador da doutrina, ele vai realizar as atividades do Espiritismo nas suas horas de folga do trabalho. Se for uma pessoa que for aposentada, claro que ela vai ter mais tempo para isso. Mas como não é o meu caso, eu tenho meu trabalho material e, pelo contrário, eu contribuo para que o nosso movimento espírita possa se realizar, para que ele não dependa de ninguém. Quando eu viajo para falar do Espiritismo, eu viajo com meus recursos que eu ganhei de maneira muito honesta.
0: Sim.
1: Porque também O ato de fé do espírita não é como outras religiões. Não tem um ato de fé que você vai e realiza um ato exterior. O ato de fé da doutrina espírita é ser um homem honesto no trabalho, é
0: Ético.
1: ser, é perdoar as pessoas, né? É vivenciar o evangelho de Jesus.
0: Sim. Sim.
1: Então, tenho meu trabalho, trabalho com madeira também, e sou médium e sou trabalhador da doutrina espírita. É
0: Sim.
1: assim.
0: Eu sei. E na doutrina espírita, o trabalho é visto como uma lei natural e uma oportunidade de progresso, né? Como você transmite essa visão para a sua equipe no dia a dia?
1: Para a equipe das atividades do Movimento Espírita.
0: Não, a sua equipe de trabalho na sua madeireira. É, com quem
1: Ah,
0: você
1: sim.
0: trabalha, não os empresários, os fornecedores, as
1: Os
0: pessoas que
1: colaboradores
0: você
1: aqui.
0: é, os colaboradores.
1: Ah, sim. Bom, primeiramente, no que diz respeito à questão da religião, né, nós aprendemos a respeitar. Eu sou espírita, mas eu tenho excelentes colaboradores maravilhosos que são católicos, que abraçam, como eu aprendi com os espíritos, a Santa Madre Igreja Católica.
0: Sim.
1: Tenho outros colaboradores que são protestantes, que abraçam o protestantismo e eu também respeito.
0: Com certeza.
1: Procuro nem convencer as pessoas, porque a fé é um encontro individual, então eu respeito muito bem. E a doutrina espírita ela vai nortear os meus passos, né? Eu, por exemplo, eu procuro sempre falar a verdade, eu não procuro nunca enganar as pessoas. O produto que nós oferecemos às pessoas são sempre dentro das regras, a gente procura pagar os impostos, a gente procura seguir as leis trabalhistas. Porque isso é ser espírita.
0: Sim, é ser
1: Né?
0: correto, né?
1: Tentar, pelo menos tentar, né? O
0: Sim.
1: máximo possível.
0: Sim. E o que eu ia te perguntar agora, acho que você já até respondeu aí, que você lida diariamente com fornecedores, clientes e colaboradores. Qual a importância da empatia e do diálogo fraterno no ambiente de negócios?
1: Olha, hoje em dia, né, isso é tudo, né? Porque não existe mais aquela pessoa que, de maneira agressiva, né, ela trata as pessoas, não. Nós aprendemos a fraternidade, a humildade. A humildade, ela atrai, né? Enquanto a vaidade e o orgulho, a gente tem tendência a se afastar das pessoas, a humildade não. Então, nós somos assim, né? A humildade que aprendemos no Evangelho, ela nos dá a direção de que precisamos de todo mundo, desde aquelas pessoas que são menores, digamos assim, materialmente falando, até as pessoas mais abastadas. Então, é dessa forma que a gente procura caminhar.
0: Sim. E quando surgem crises ou momentos difíceis na empresa, de que forma a sua fé e a sua visão espiritual do mundo te ajudam a manter a calma e a tomar decisões?
1: O espiritismo, ele realmente nos ajuda em todos os aspectos, em todos, não só no trabalho, né? Porque ele
0: Sim,
1: vai se transformar num homem diferente, numa mulher diferente. Nós não somos espíritas apenas dentro do templo religioso. Eu sou espírita no meu trabalho, eu sou espírita na minha casa. Eu sou espírita na educação com meus filhos. O que o espiritismo mais me ajuda é ter a noção exata, principalmente, dos meus defeitos. Eu luto diariamente, o espiritismo me ajuda muito nisso, eu luto diariamente para vencê-los. Se hoje eu não conseguir vencê-los, se eu tenho dias difíceis e eu não conseguir vencer os meus defeitos, o Espiritismo me ajuda a levantar hoje. E aí eu levanto, eu de pé, eu vou caminhar. Se eu cair de novo, ele me ajuda a levantar, e assim a gente vai seguindo até o momento que a gente vai ser, como nós aprendemos na doutrina, um espírito perfeito, que não é o nosso caso ainda, estamos muito longe disso.
0: Eu sei como sei disso, Nossa Senhora. Uf.
1: Pois é.
0: Ai, e o Levi, como que gerar empregos é uma forma de transformar vidas? Como é para você ver o impacto da sua empresa no sustento de tantas famílias?
1: Hoje nós temos aqui 33 colaboradores, né?
0: Sim, 33 vezes 4, nossa, mais de cento e uma média de 150 pessoas, né? Que você dá sustento dentro da comunidade.
1: É, nós somos 33, só aqui, né? Registrados, com carteira assinada, tudo certinho.
0: Sim.
1: Bom, nós procuramos fazer um produto de qualidade, né? Procuramos respeitar as leis, respeitar o meio ambiente, né? No que diz respeito a questões assim, das pessoas que trabalham conosco, nós temos assim uma alegria imensa. Contamos com a misericórdia divina para encaminhar aquelas pessoas que são importantes para a empresa e procuramos fazer o trabalho sempre com muito cuidado. Sabe?
0: Sim.
1: E assim a gente vai seguindo.
0: Sim. Ô, Levi, e como você consegue equilibrar o tempo entre a gestão da sua empresa, a Vale Madeiras, e a liderança do movimento espírita aqui na região?
1: Olha, isso é uma coisa interessante. É interessante porque assim, o trabalho com Jesus, ele me dá uma energia muito diferente, sabe? Eu saio daqui, eu tenho atividades às terças, às quartas e às quintas-feiras. Eu costumei acordar mais cedo, porque a gente tem que cuidar do corpo, né? A doutrina espírita nos convida a isso. Então, o único horário que eu tenho de manhã, então eu acordo 5h30 da manhã, 5h20, 5h15 eu já estou de pé para fazer as minhas atividades físicas. E à noite, depois das 6 horas, eu tenho as atividades espirituais. E eu me sinto profundamente, assim, restabelecido, principalmente depois das atividades espirituais. É como a gente recebesse uma descarga energética enorme. E não me sinto cansado, não. Eu saio de casa às 5h20 da manhã, geralmente chego por volta de 9h30 da noite. Mas graças a Deus não me sinto cansado.
0: E o coração, parece que o coração foi afagado, né? Você tem
1: Isso.
0: essa sensação? E ele cresce dentro da gente, é diferente demais, meu pai. É uma coisa assim maravilhosa, indescritível quase. Eu sei
1: É uma
0: bem que
1: alegria, né?
0: é um transbordamento, né?
1: É uma alegria que nos invade. Quando você está
0: Sem
1: fazendo uma
0: dúvida.
1: coisa que você gosta, não tem cansaço,
0: Tem
1: né?
0: mesmo, não. Sei bem como é isso.
1: É isso aí.
0: E quais projetos a Amivale pretende tirar do papel ainda na sua gestão?
1: Olha, é importante assim, a gente entender que a Amivale, ela não é o presidente, né? O Levi
0: Não, eu
1: é o
0: sei.
1: Levi,
0: Não,
1: né?
0: mas você é a liderança, né?
1: E
0: E
1: quem?
0: o Espiritismo não tem lideranças, é como você disse, mas ele tem pessoas que norteiam os trabalhos para que eles sejam disciplinados, porque senão não tem como não ter, sabe? Alguém à frente. Você é essa pessoa, uai. Tem jeito,
1: Não,
0: não.
1: sim. Na verdade, o que acontece conosco é o seguinte: o movimento é feito dos grupos, né?
0: Sim.
1: nossa proposta, nós gostaríamos, é o nosso sonho, é o sonho da Amivale, que pelo menos em cada cidade do nosso vale aqui tivéssemos uma casa espírita. Esse é o nosso propósito número um.
0: Sim.
1: Tivéssemos um grupo espírita, não um grupo espírita simplesmente por ter, mas um grupo espírita sério, que pudesse oferecer às pessoas a oportunidade de conhecer o espiritismo como os espíritos nos entregam a doutrina. Não é o espiritismo como eu desejo, mas como os espíritos, como Jesus deseja. Essa é a proposta.
0: É a
1: Amivale. E a Amivale, ela tem trabalhado para isso, né? Eu não sei quando isso vai realizar, pode ser que nem realize enquanto eu estiver reencarnado, pode ser que demore mais tempo, mas esse é o nosso sonho, nós vamos estar trabalhando e tem pessoas que estão caminhando juntos e a gente faz o movimento junto.
0: Certo. E quando o pupilo está pronto, o mestre sempre aparece.
1: É isso aí.
0: E Levi, como a comunidade de Turmalina e região pode conhecer mais, frequentar ou apoiar as ações da Amivale?
1: Aqui em Turmalina nós temos a Fraternidade Espírita, Seara de Jesus, né?
0: Sim.
1: Então, quem quiser conhecer o trabalho aqui em Turmalina, em Tamarandiba, por exemplo, nós temos o Grupo Espírita aí de Tamarandiba.
0: Fraternidade Espírita Nova Luz.
1: Nova Luz, exatamente.
0: É.
1: Então, para conhecer, é só procurar os grupos espíritas, né? E aí a gente vai estar aí entre o grupo espírita, nas palestras, a gente estará junto, viu?
0: Sim. E, Levi, deixa eu ver o que mais que eu tenho para te perguntar e que é de muita importância. Você tem mais uns tempinhos aí, não tem? Ou você está por lá de trabalho?
1: A gente pode. A gente combinou até 14h30, né?
0: Já é 14h31, mas vamos estender um pouquinho para você falar mais algumas coisas.
1: Vamos mais 5 minutos, então, pode ser?
0: Pode. Então, como que você enxerga o atual momento do espiritismo aqui no Vale do Jequitinhonha?
1: Bom, o nosso movimento espírita na nossa região, eu não posso dizer pelo Vale inteiro.
0: Sim.
1: Né? Porque o Vale é extenso. Eu conheço muito pouca gente lá no movimento espírita, lá de Araçuaí, aquela região ali para cima. É distante aqui.
0: Sim, tem que ter três alianças espíritas dentro do Vale do Jequitinhonha. Uma para o alto, uma para o médio e uma para o baixo Jequitinhonha. Porque o lugar que é longe, meu Deus, eu sei porque eu fazia o jornal na região todinha e isso é distante que não, Nossa Senhora, muito distante.
1: Mas eu conheço o movimento de Diamantina, sim, até Capelinha. A gente estende um pouquinho, vai até Malacacheta. Tem uns companheiros de Santa Maria também.
0: Uhum.
1: Olha, o nosso movimento espírita é um movimento jovem, né?
0: Sim.
1: As casas espíritas mais antigas, elas não passam de 30 anos.
0: Isso.
1: Então é um movimento jovem, né? O movimento espírita é um movimento jovem aqui no Vale. Mas é um movimento que se aproxima de maneira muito comprometida com os princípios verdadeiros da doutrina.
0: Sim.
1: Né? Porque assim, tem muito grupo espírita que, às vezes, não está comprometido com os ideais da doutrina espírita.
0: Uhum.
1: Aqui no Vale a gente tem assim, esse compromisso de estar estudando dentro da Casa Espírita as obras da doutrina espírita, de ter sempre um compromisso com a caridade, que é o fundamento maior do espiritismo. Então, o movimento espírita nesse sentido, sim, está bem, mas só que é um movimento muito, digamos assim, muito no início, né?
0: Sim.
1: Nós temos casas espíritas, Temos casas espíritas aqui no Brasil que já são centenárias, né?
0: É, eu sei, no Rio de Janeiro, em Belo Horizonte, e muitos outros lugares aí, tem São Paulo, vixe,
1: Isso.
0: é,
1: Então, mas graças a Deus, estamos caminhando.
0: sempre com nosso mestre Jesus. E
1: Isso mesmo.
0: Levi, que mensagem de esperança e solidariedade você gostaria de deixar para quem está nos ouvindo agora e passando por um momento difícil?
1: Olha, a mensagem mais importante é a mensagem da caridade, né? Às vezes a gente passa por momentos difíceis, mas a caridade, esse fundamento da doutrina espírita, ela é uma bênção. Fora da caridade, nós não temos salvação. Fora da caridade, a caridade como entende-se a mensagem de Jesus, que é o perdão das ofensas, a benevolência para com as pessoas, a indulgência para com as faltas alheias. Então, nós precisamos estar muito envolvidos nessa mensagem, para que a nossa vida ela seja uma vida profundamente ligada com Deus e com Jesus. Muito obrigado aos radiovintes, muito obrigado a Dilma
0: Não,
1: aí,
0: você
1: todos os
0: tem que falar
1: meninos.
0: mais aí, uai, coisa que eu não tenha perguntado. Ah, Levi, não vai dando muito obrigada, não. Fala mais aí, coisas de importância que eu não tenha perguntado. Verdade?
1: Nós
0: É.
1: vamos falar um pouquinho mais à frente, quando a gente falar da defesa da vida, né? Do suicídio, né?
0: Então, que é
1: Mas está tranquilo, nós não vamos.
0: um assunto tão pouco falado e que precisa de
1: Verdade.
0: aprofundamento, porque, oh meu Deus, toda vez que alguém tira a sua própria vida, eu falo, oh, mas como que eu não. Nossa, eu não fiz nada. A gente fica muito sentido, né, com isso. Por não ter elucidado isso para essa pessoa, para as pessoas. E você sabe que é o propósito maior desse programa, é isso? O
1: Olha,
0: primordial é esse desse programa meu, Uma Janela para o Mundo? E eu não posso fugir disso, Levi, que às vezes eu até falo de muitos assuntos, que aqui é para falar de tudo mesmo, mas o propósito maior é este, sou. E às vezes eu não falo todo dia. É, até está aqui, sumiu do meu celular o que a Simone me mandou, e eu não encontrei com a Simone nessa semana para mandar da oração, sabe, o grupo, o SOS Preces, que eu divulgo aqui, e eu não consigo enxergar porque eu mudei o celular, e você precisa ver. Então é isso. Mas eu vou encontrar com ela amanhã e ela vai me repassar esse negócio. Às vezes ela está até ouvindo, mas não está, não, que ela trabalha no fórum e lá não pode ficar ouvindo programa da Diva nessa hora.
1: exato.
0: É.
1: Pois é, mas nós vamos ter muitas oportunidades de estar
0: Pois é,
1: conversando, né?
0: agora para frente você tá atado aqui nesse programa, viu?
1: Pode
0: É,
1: deixar, estamos juntos.
0: amarrado, em nome
1: Pode
0: de Jesus.
1: deixar.
0: Brincadeira, viu?
1: Tá bom, querido.
0: Levi, eu não. Falta-me palavras para lhe agradecer essa sua imensa contribuição, essa sua disponibilidade e amor a esta causa, a qual eu devo a minha vida. Devo a minha vida. Já fui umas duas ou três vezes. Ah, quem quiser que acredite, não faz mal. Eu não faço nada para os outros. Aqui é a diva com a diva mesmo. Você nasce sozinho e morre sozinho. Não é morre, desencarna. Deixa essa veste física que é o desencarnar-se. Mas eu já fui umas 3 vezes, literalmente, salva pelo espiritismo. Uma vez, um urubu quis dizimar minha vida, me matar mesmo, quando eu tinha o jornal, e lá na mesa de desobsessão do Centro Espírita Meimei, o qual eu frequento há 30 anos, veio e me disse, isso em 2006, 2000, não lembro a data exata, mas não. E falou, não vai para a sua cidade por esses 15 dias, porque você pode desencarnar fora da hora. Eu tive esse privilégio de saber isto. Então, Levi, esta foi uma das vezes. Ah, quanta gratidão eu tenho de ser espírita. Obrigada, Mestre Jesus. Mesmo não sendo essa pessoa que o Senhor almeja que eu seja, mas é uma luta do dia a dia.
1: É isso mesmo.
0: Pois é, Levi.
1: Então tá bom, querido. Muito obrigado. Deus abençoe você.
0: Eu agradeço de todo o meu coração que o Pai de Misericórdia e a Mãe Santíssima continuem te cobrindo de paz, de luz, de saúde, de prosperidade, para que você divida isto tudo com todos estes irmãos que a gente tem. Que a Mãe Santíssima, que descortine seus horizontes, iluminando-o e protegendo-o para passar pelas dificuldades que não são nada mais e nada menos do que luzes a nos nortear o caminho. E a gente acha, isso é um sofrimento, eu vou morrer. Que morreu o quê? Para! Vai desencarnar, morre nada não. E tem gente, a gente vê dentro do próprio espiritismo, que fica lamentando, lastimando o que lhes acontece. E não é da nossa conta, não. Deixa cada um com seu crescimento, né? seu segmento. Mas somos todos irmãos, não esqueçam disto, né?
1: Não podemos exatamente
0: esquecer. Que aqui não tem nem irmão, não é só os de sangue, não. Quem é meu irmão? Quem é minha mãe? Jesus perguntou isso. Todo mundo é irmão, todo mundo é mãe de todo mundo. E por aí a gente vai. Levi, tudo de melhor para você. Obrigada.
1: Muito
0: e
1: obrigado.
0: Desculpa aí que chegou até 41. Nossa
1: tá
0: Senhora.
1: Bom. Um abraço.
0: Outro
1: Deus
0: abraço.
1: Abençoe.
0: Tudo de melhor para você. Tchau, tchau. Fica com Deus.
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0: Vem aí a terceira edição da exposição de derivados lácteos em Padre João Afonso, no dia 26 de julho, próximo, minha gente. 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
0: Do livro Caminho, Verdade e Vida, de Francisco Cândido Xavier, pelo Espírito Emmanuel. Um só Senhor, nenhum servo pode servir a dois senhores. Jesus, Lucas, versículo 16 a 13. Se os cristãos de todos os tempos encontraram dolorosas situações de perplexidade nas estradas do mundo, é que, depois dos apóstolos e dos mártires, a maioria tem cooperado na divulgação de falsos sentimentos com respeito ao Senhor a quem devem servir. Como o reino do Cristo ainda não é da terra, não se pode satisfazer a Jesus e ao mundo a um só tempo. O vício e o dever não se aliam na marcha diária. Quer dizer de um homem que pretenda dirigir dois centros de atividade antagônica em simultâneo esforço. Cristo é a linha central de nossas cogitações. Ele é o Senhor único, depois de Deus, para os filhos da terra, com direitos inalienáveis, porquanto é a nossa luz do primeiro dia evolutivo e adquiriu-nos para a redenção com os sacrifícios de seu amor. Somos servos dele. Precisamos atender-lhe aos interesses sublimes com humildade. E para isso é necessário não fugir do mundo, nem das responsabilidades que nos cercam, mas sim transformar a parte de serviço confiada ao nosso esforço nos círculos de luta em célula de trabalho do Cristo. A tarefa primordial do discípulo é, portanto, compreender o caráter transitório da existência carnal. Consagra-se ao Mestre como centro da vida e oferecer aos semelhantes os seus divinos benefícios. Nós agradecemos aos nossos ouvintes, agradecemos aos nossos patrocinadores, agradecemos a Nayara e agradecemos ao Levi Ricardo Bebiano Pimenta pela sua disponibilidade em nos conceder esta entrevista. Lhe agradecemos, Levi, penhoradamente, que o Pai de Misericórdia e a Mãe Santíssima continuem lhe abençoando e tenham todos um excelente restante de tarde.

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1: 15 horas e 28 minutos.
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1: 16 horas e 23 minutos.
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0: Simone Regis!
1: Obrigado, Manu!
0: Samanu!
1: Tchau, gente! Obrigado!
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0: Obrigado, meu velho.
1: Obrigado, meu mano.
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1: 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Agora, a hora certa. 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
2: 16 horas e 40 minutos.
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1: 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Agora, a hora certa. 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
2: 17 horas e 22 minutos.

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1: 18 horas e 35 minutos.
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1: 18 horas e 54 minutos.
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1: 19 horas e 46 minutos.
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3: Gente, mas é impressionante. Os dias estão passando em uma velocidade espantosa, muito rápido. E a gente já tá aqui de novo, né? É o Super Hits que tá começando. Eu sou o Ronan Oliveira e vou te acompanhar com as melhores músicas. Sabe o que eu desejo para você? Um ótimo fim de semana. E eu quero que você fique comigo no Super Hits. Posso contar com isso? Então bora lá!

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Aqui os intervalos são sempre muito rápidos, então não saia daí, é rapidinho e a gente volta com muito mais música. Até já! Até já!

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3: 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Deu tempo de tomar aquela aguinha? Muito bem, já estamos de volta com a nossa programação e eu sei que você vai adorar mais essa parte com grandes sucessos aqui na sua rádio. É super hits. 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

0: Está na hora do intervalo, mas é super rápido. É, aqui a gente gosta de ouvir mais música. Então fique por aí porque eu já volto trazendo mais sucesso. Até já.
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0: Muito bem, já estamos de volta aqui na sua rádio com a melhor programação. Foi um intervalo super rápido e já trazemos mais sucessos para você.

0: obrigado, obrigado.
1: Será
0: obrigado,
1: que foi
0: obrigado,
1: sorte?
0: Gente. Nunca foi sorte, sempre foi Deus, viu? Valeu, compadre, Deus abençoe. Deus abençoe a todos vocês, viu? Tamo junto.
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0: Aqui os intervalos são sempre muito rápidos, então não saia daí, é rapidinho e a gente volta com muito mais música. Até já!
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4: 20 horas e 37 minutos.
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0: 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Ah, você sabe que eu não minto pra você, né? Eu falei que seria um intervalo rapidinho pra você não perder tempo. Combinado? Já voltamos com a melhor programação. 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
7: 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Onde uma pessoa tem 90% daquilo que você procura em alguém. Só que você foca naqueles 10% que falta. Aí você sai pra rua, se aventura. E realmente você encontra aqueles 10%. Mas não se deu conta que perdeu os 90%.

0: Tá na hora do intervalo, mas é sempre muito rápido. É o tempo de você tomar uma aguinha, um cafezinho e a gente já volta com muito mais música e na melhor programação, é claro, né? Não saia daí, eu já volto. 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
0: 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Oi, eu falei que era rapidinho, já estamos de volta e agora tem mais sucesso na melhor programação do seu rádio. Escuta essa aí. É.

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0: Tá na hora do intervalo, mas é sempre muito rápido. É o tempo de você tomar uma aguinha, um cafezinho, e a gente já volta com muito mais música e na melhor programação, é claro, né? Não saia daí, eu já volto.
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